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4: Olá, boa noite.
2: Boa noite para você que nos acompanha em todo o país.
4: Segunda-feira, 13 de julho de 2026.
2: Vamos ao destaque do dia na Voz do Brasil.
4: Aumento da mistura obrigatória de biodiesel começa a ser avaliado pelo Instituto Mauá de Tecnologia.
2: E é apresentada a primeira turbina a gás movida a etanol para a geração de energia elétrica. Luana Karen.
5: A unidade é capaz de gerar 1 megawatt de potência. Energia suficiente para abastecer aproximadamente 3.600 residências.
4: Novas regras para a publicidade de bets.
2: Empresas deverão incluir avisos de advertência sobre riscos em jogos de apostas. Graziele Bezerra.
6: A exemplo do que já acontece em propagandas de cigarros, bebidas alcoólicas ou remédios, as campanhas estão obrigadas a alertar sobre os riscos associados a esta prática.
4: O Brasil celebra 26 anos do ECA, um marco histórico na transformação e proteção da infância.
2: Sobre o assunto, nós conversamos com Fábio Meirelles, do Ministério dos Direitos Humanos e da Cidadania.
7: Ele fortalece não só o papel da família, da sociedade, do Estado, mas dessa visão de promoção dos direitos de crianças e adolescentes.
4: Hoje na apresentação, eu, Mariana Jungmann e Luciano Seixas.
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4: A publicidade das casas de apostas online, as chamadas bets, deverá ocorrer, nessa publicidade deverão ocorrer advertências sobre os riscos para os apostadores.
2: As empresas também não poderão usar especialistas e influenciadores em suas publicidades de forma a convencer uma pessoa a apostar.
4: As novas regras começam a vigorar a partir do dia 17 de julho.
6: Pessoas famosas em ambientes festivos fazendo promessas de dinheiro fácil. Técnicas largamente usadas por empresas de apostas para atrair novos jogadores, mas que agora estão proibidas. As chamadas bets, que atuam no ramo de apostas online, estão obrigadas a alertar sobre os riscos associados a esta prática. A exemplo do que já acontece em propagandas de cigarros, bebidas alcoólicas ou remédios, as campanhas deverão exibir advertências, como explica o ministro da Fazenda, Dario Durigan.
8: Primeiro, apostar faz você perder dinheiro. A segunda, apostar pode causar dependência. E a terceira, aposta não é investimento, sempre seguido da chamada que é Ministério da Fazenda adverte, para que as pessoas tenham essa informação vinda de uma fonte oficial, depois de apurados os efeitos dos jogos nas famílias brasileiras.
6: As campanhas também não poderão utilizar influenciadores digitais ou comentaristas esportivos para induzir o público a apostar ou apresentar apostas como forma de investimento ou ganho fácil de dinheiro. O ministro da Fazenda também alertou para a tolerância zero com empresas ilegais.
8: Bet ilegal em nenhuma medida está autorizada. E nem os publicitários, os veículos de comunicação estão autorizados a fazer, ao contrário, estão proibidos de veicular qualquer publicidade envolvendo empresa não autorizada a operar no mercado.
6: A advogada Juliana Prates perdeu o irmão há 6 meses para o vício em jogos online. Para ela, qualquer tipo de propaganda de plataformas de apostas deveria ser proibida.
9: Que a gente consiga, pelo menos, fazer com que as pessoas tenham consciência sobre o que é a atividade das apostas, que ela não é se divertir, mas sabendo os riscos que são decorrentes de quem pode começar a essa atividade. Né?
6: O prazo para as empresas se adequarem às novas regras é 17 de julho. Quem descumprir pode ser multado em até 20% do faturamento da operadora, ter as atividades suspensas por até 180 dias e ter a autorização de funcionamento cassada em casos de reincidência grave. Reportagem Graziele Bezerra.
2: Veículos que poluem menos. Para colocar essa ideia em prática, começaram hoje os testes para adicionar mais biocombustível ao diesel, sem que isso traga prejuízo ao motor.
4: Uma comitiva do governo federal acompanhou o início dessa nova fase.
1: O biodiesel é um combustível renovável que desde 2004 vem sendo misturado ao diesel no país. E para cumprir a lei que prevê a diminuição da dependência do petróleo, o Ministério de Minas e Energia está coordenando estudos em parceria com instituições de pesquisa. Um deles é o aumento do biocombustível ao diesel, que hoje está em 15%. E nesta segunda-feira começou o Programa Nacional de Testes do Biodiesel no Instituto Mauá de Tecnologia, em São Caetano do Sul, no estado de São Paulo. De acordo com o ministro de Minas e Energia, Alexandre Silveira, essa é uma fase essencial para a mudança obrigatória nas porcentagens dos combustíveis prevista na lei.
10: Nós não podemos avançar sem que esses testes sejam feitos.
1: A lei do combustível do futuro prevê o aumento de biodiesel e etanol, produzidos a partir de matéria-prima renovável, como cana-de-açúcar, milho, soja, mamona, entre outros. O etanol e o biodiesel colaboram para a diversificação da matriz energética e redução das emissões de gases do efeito estufa. Para isso, uma rede nacional de pesquisa mobiliza 30 milhões de reais em 3 anos, unindo ministérios, a agência reguladora e 18 laboratórios. O presidente da Associação Brasileira de Engenharia Automotiva, Marcos Vinícius Aguiar, destacou a capacidade brasileira de produzir combustíveis limpos.
11: Aqui nós estamos participando junto com o governo, junto com o setor privado, montadoras, fornecedores, produtores de biocombustíveis, para fazer uma série de testes para que as misturas sejam validadas. O Brasil está indo para a hibridização, veículos híbridos, sejam a combustão interna de passageiros a etanol, sejam pesados de biodiesel.
1: O Centro de Pesquisas do Instituto Mauá de Tecnologia comprovou a viabilidade técnica do E30, que usa 30% de etanol anidro na gasolina atualmente comercializada no Brasil. Agora, o objetivo é testar a adição de até 25% de biodiesel no diesel. A lei ainda prevê o uso de combustível sustentável também na aviação. Reportagem Luciana Colares de Holanda.
2: O Brasil agora é o sexto país do mundo a desenvolver a tecnologia para a fabricação de turbinas.
4: E a turbina brasileira é capaz de gerar energia elétrica funcionando principalmente com o etanol, um combustível limpo e sustentável.
2: Além de fornecer energia, a turbina poderá ser usada também em sistemas de defesa.
5: O Instituto de Aeronáutica e Espaço apresentou a integrantes do governo federal a primeira unidade de geração de energia elétrica movida a etanol com turbina a gás, totalmente desenvolvida no país. A unidade é capaz de gerar 1 megawatt de potência, energia suficiente para abastecer aproximadamente 3.600 residências. Como destacou o ministro de Minas e Energia, Alexandre Silveira, a turbina pode ajudar a levar energia elétrica de fontes renováveis a regiões remotas do país.
10: Nós temos 196 unidades isoladas na Amazônia. E isso, na composição da conta de energia, custa 12 bilhões e 600 milhões de reais de óleo diesel por ano.
5: De acordo com o tenente brigadeiro do ar, Marcelo Damasceno, comandante da aeronáutica, a turbina desenvolvida para o projeto pode ser utilizada também em projetos de segurança nacional.
12: Ela foi concebida para proporcionar rápido transporte, instalação e operação em localidades remotas, em cenários de calamidade ou sempre que se fizer necessária uma fonte confiável de energia. É igualmente capaz de impulsionar o desenvolvimento de sistemas propulsivos para aviões, drones e outras plataformas aeroespaciais militares e civis de interesse estratégico para o Estado brasileiro.
5: Foram investidos no projeto cerca de 134 milhões de reais do Fundo Nacional de Desenvolvimento Científico e Tecnológico. O projeto foi desenvolvido em parceria com a iniciativa privada. Reportagem Luana Karen.
4: Hoje, Hoje, o Estatuto da Criança e do Adolescente completa 36 anos.
2: A lei provocou uma transformação na forma que a sociedade brasileira enxerga os direitos da infância.
4: E nós conversamos sobre essas mudanças e os avanços proporcionados pela legislação com o diretor de Proteção da Criança e do Adolescente do Ministério dos Direitos Humanos e da Cidadania, Fábio Meirelles. Acompanhe. Diretor Fábio Meirelles, muito bem-vindo aqui à Voz do Brasil. A gente quer começar falando da importância, né, do Estatuto da Criança e do Adolescente. A criação dessa legislação, ela promoveu uma mudança de paradigma na forma como a sociedade encara os direitos da infância, né? O que, que o senhor apontaria como essas principais mudanças do ECA em relação ao que existia anteriormente como legislação?
13: Prazer falar com os ouvintes da Voz do Brasil. O ECA foi promulgado em 1990, né? É um estatuto que marca uma virada histórica. É a consolidação de uma doutrina, que é a doutrina da proteção integral. Então, ele reconhece que as crianças e adolescentes, para além de objetos de políticas públicas assistencialistas, elas passam a ser sujeitos de direitos. E a gente, com o ECA, avança no tema da prioridade absoluta, da dignidade, da voz, da participação de crianças e adolescentes. Então, o ECA é um marco, né, para o mundo. Ele é conhecido nacional e internacionalmente. E ele marca também uma adesão do Brasil a compromissos que o Brasil tem com a ONU. Então, a gente, em 1989, teve a Convenção sobre os Direitos da Criança, e em 1990, o ECA marca, né, esse, ele é um marco jurídico, político, ético, voltado ao cuidado, à proteção e ao desenvolvimento integral de todas as infâncias e adolescências do Brasil. Então, acho que o ECA merece ser celebrado.
2: O ECA surgiu também no contexto da nova Constituição, que tinha sido promulgada apenas 2 anos antes, né? Ele traz esse espírito de afirmação de direitos sociais e deveres coletivos que marcou os debates também sobre a Constituição?
13: Com certeza. O artigo 227 da Constituição fala na prioridade absoluta de crianças e adolescentes, né? E o ECA vem para reafirmar esse artigo da Constituição e para avançar, né? A gente hoje olha para o ECA, olha para a universalização da escola pública, olha para a redução da mortalidade infantil, olha para a criação dos conselhos e o papel dos conselhos tutelares, das varas da infância, das varas da juventude, o fortalecimento das políticas públicas de acolhimento, convivência familiar, convivência comunitária, para consolidação das medidas socioeducativas. Esses são só alguns exemplos de conquistas concretas que a gente vê a partir da Constituição Federal e a partir do Estatuto da Criança e do Adolescente. Então, mais do que uma lei, né, o ECA representa essa mudança de paradigma e ele fortalece não só o papel da família, da sociedade, do Estado, mas dessa visão de promoção dos direitos de crianças e adolescentes.
4: Uma construção mesmo, né, de todos esses Exatamente. Direitos. Agora, uma das principais inovações do ECA foi a criação dos conselhos tutelares, que a gente talvez possa dizer que são os grandes guardiões dos direitos da infância, né? Como é que foi a consolidação deles ao longo desse tempo? Hoje os conselhos são uma referência para quem busca proteção aos direitos das crianças?
13: Com certeza. O ECA, né, criou os conselhos tutelares, é uma das principais inovações do Estatuto, é apresentar, né, as funções, atribuições dos conselhos tutelares. O nosso CONAN, do Conselho Nacional dos Direitos da Criança e Adolescente, recomenda que haja um conselho tutelar para cada 100 mil habitantes, e o importante é a gente falar sobre as competências dos conselhos tutelares. Ele é um órgão que ele é gerido, né, vinculado às prefeituras, composto por 5 membros, escolhidos pela comunidade local, eleições diretas, eles seguem diretrizes estabelecidas, eles são órgãos que eles evoluem de uma ideia de assistência a menores para um paradigma da proteção integral. A função do Conselho Tutelar não é prestar serviço de forma a atender direito, e sim zelar para que os direitos de crianças e adolescentes sejam cumpridos efetivamente. Eles são órgãos autônomos, né? Eles não aplicam penas e eles são essa ferramenta de requisitar serviços públicos como vaga em creche, tratamento psicológico, encaminhar os casos para o Ministério Público. Então, o Estatuto traz esse papel e atribuições dos conselhos tutelares, que são profissionais fundamentais do sistema de garantia de direitos, e que eles fortalecem essa visão de princípio e de proteção integral de crianças e adolescentes no território.
2: Bom, diretor, 36 anos depois, o que que o senhor apontaria como principais avanços proporcionados pelo ECA?
13: Veja, os principais avanços, a gente olha, né, para o país. O Brasil é um país diverso, plural. A gente olha para os territórios, a gente ainda consegue enxergar desigualdades sociais, econômicas, culturais. Mas o ECA é esse instrumento, né? Ele apresenta um avanço inegável. A legislação anterior, que era o Código de Menores, ele possuía uma visão punitivista, assistencialista, eventualmente até discriminatória. As crianças e adolescentes eram alvos de ações punitivistas, ações assistencialistas. Então o ECA traz essa nova visão, né? O ECA representa essa mudança de paradigma. Ele fortalece o papel da família, da sociedade, no Estado. Então, se a gente olhar, como eu disse, para hoje a universalização da escola pública, a redução da mortalidade infantil, os conselhos tutelares, as varas, fortalecimento de políticas públicas, as políticas de assistência social, a política nacional de saúde para crianças e adolescentes. Então, isso tudo é uma consolidação para além de uma visão de direitos de desenvolvimento integral de crianças e adolescentes. A gente hoje vê que esses direitos estão garantidos com prioridade absoluta, dignidade. Então a gente celebra o ECA como esse instrumento que é uma referência e que hoje ele é, né? Ele é política pública intersetorial do governo federal, de estados e municípios. Então a gente hoje vê o estatuto como uma referência para o mundo.
4: Agora, quais são então os desafios para garantir plenamente todos os direitos que estão previstos no estatuto?
13: Olha, a gente hoje tem um país, o Brasil é um país muito diverso, né? Muito plural. Ele tem muitos territórios. Então a gente tem crianças urbanas e rurais, a gente tem crianças e adolescentes indígenas, crianças e adolescentes quilombolas, ribeirinhas, com deficiência, migrantes e refugiadas, crianças em situação de vulnerabilidade. Então eu diria que o principal desafio é olhar para proteção integral e prioridade absoluta, mas com esse recorte das diversidades, né, de crianças e adolescentes. E eu acho que também o principal desafio não é criar novas leis, mas garantir que os direitos previstos no Estatuto da Criança e do Adolescente cheguem à vida real de crianças e adolescentes. Então esse é o nosso papel enquanto Ministério dos Direitos Humanos e da Cidadania, de articular para que o Estatuto da Criança não seja só uma legislação avançada, reconhecida no Brasil no mundo, mas que ele vire realidade nos territórios e para as diversidades de crianças e adolescentes do nosso país.
2: Muito bem, nós conversamos com Fábio Meirelles, diretor de proteção da criança e do adolescente do Ministério dos Direitos Humanos e da Cidadania. Amanhã você acompanha aqui na Voz do Brasil a segunda parte dessa entrevista sobre o ECA Digital. Muito obrigado, diretor, até amanhã.
13: Obrigado a vocês, estou à disposição.
4: Pois é, o Estatuto da Criança e do Adolescente estabelece que a vacinação infantil é obrigatória em todo o território nacional.
2: E para manter o calendário de vacinas em dia, basta o comparecimento a uma unidade básica de saúde.
4: O Sistema Único de Saúde oferece de graça 17 vacinas que previnem dezenas de doenças.
14: Carolina tem 7 anos e hoje está cheia de saúde. A mãe dela, a empresária Thaís Moraes, conta que a menina nasceu prematura e precisou passar os primeiros dias de vida na UTI. Depois da alta, manter a caderneta de vacinação em dia se tornou uma das prioridades da família.
15: Saiu do hospital, a primeira coisa que a gente fez foi providenciar as vacinas, né, de acordo com a idade dela. Então a gente sempre teve essa preocupação, principalmente porque ela nasceu prematura.
14: As vacinas estimulam o organismo a criar defesas contra vírus e bactérias, ajudando a prevenir doenças. Elas são importantes em todas as fases da vida, mas têm um papel fundamental na infância, quando o sistema imunológico ainda está em desenvolvimento. A primeira vacina que o bebê recebe pelo Sistema Único de Saúde é a BCG. Na rede pública, ela é aplicada ainda na maternidade e protege contra as formas graves da tuberculose, mas o calendário infantil inclui várias outras vacinas nos primeiros anos de vida. É o que destaca Ana Catarina Araújo, diretora substituta do Departamento do Programa Nacional de Imunizações do Ministério da Saúde.
16: Nós temos vacina que protege, a vacina BCG e a vacina hepatite B, que devem ser feitas ainda na maternidade, que são vacinas que protegem para a hepatite, para as formas graves da tuberculose, como vacina contra a poliomielite, difteria, tétano, coqueluche, pneumonia, meningites, hepatite A, sarampo, caxumba, rubéola, a varicela. E nós temos hoje um calendário bastante robusto.
14: É importante que cada vacina seja aplicada na idade recomendada, mas se alguma dose ficou para trás, ainda é possível atualizar a caderneta. Basta procurar a unidade de saúde mais próxima, como explica o presidente do Departamento de Imunizações da Sociedade Brasileira de Pediatria, Eduardo Jorge.
17: Pais que estão com o calendário atrasado, vamos lá procurar o posto de saúde, atualizar o calendário dos bebês e de todas as ações básicas de saúde. A vacinação é aquela que representa a melhor evidência, o melhor custo-benefício.
14: Para manter a carteira de vacinação em dia e consultar as doses aplicadas, basta acessar meususdigital.saude.gov.br. O calendário nacional de vacinação também pode ser consultado diretamente no site do Ministério da Saúde, em saude.gov.br. Para acessar as informações, é preciso ter uma conta na plataforma gov.br. Reportagem Márcia Fernandes.
4: E a Agência Nacional de Vigilância Sanitária registrou nova vacina contra a influenza.
2: O imunizante é indicado a partir de 6 meses de idade e previne contra a doença causada pelos subtipos A e B.
4: De acordo com a Anvisa, estudos clínicos com a vacina indicaram eficácia de até 73% na prevenção de influenza em adultos e de até 65% em crianças.
2: O registro do imunizante foi publicado no Diário Oficial da União desta segunda-feira.
4: E a Anvisa também determinou o recolhimento de suplementos alimentares e a apreensão de lotes falsificados do medicamento Monjaro.
2: Foi definida a retirada dos suplementos alimentares Fenogrego e Cúrcuma Plus, produzidos pela Alivemed Soluções em Saúde, por falhas na comprovação dos ingredientes e fornecedores,
4: indicando o descumprimento das normas sanitárias. Em relação aos lotes falsificados do Monjaro, a empresa dona do registro informou ter identificado no mercado unidades com características diferentes das presentes no produto original.
2: Assim como cada pessoa possui um CPF, cada empresa também tem um número de identificação. É o CNPJ, o Cadastro Nacional da Pessoa Jurídica.
4: E novas regras determinam, de forma mais objetiva, como será a análise das informações prestadas ao cadastro.
2: Agora as empresas devem ficar atentas ao preencher as informações.
18: A Receita Federal atualizou as regras do Cadastro Nacional da Pessoa Jurídica, o CNPJ. A nova instrução normativa detalha situações que podem levar à suspensão da inscrição por inconsistências cadastrais e estabelece critérios mais objetivos para análise das informações declaradas pelas empresas. Entre as mudanças estão novas regras relacionadas aos representantes legais e aos integrantes do quadro de sócios e administradores. O cadastro poderá apresentar problemas, por exemplo, quando houver CPF ou CNPJ de sócios em situação irregular. A norma também reforça o controle sobre os dados informados pelas empresas. Estão entre as inconsistências o uso de nome empresarial em desacordo com as normas de registro, endereço eletrônico vinculado a outra empresa, utilização de endereço ou telefone de terceiros sem autorização e incompatibilidades entre a atividade econômica, a natureza jurídica e as informações declaradas no CNPJ. Com a atualização, a Receita Federal orienta empresas e profissionais responsáveis pelos cadastros a manterem as informações sempre atualizadas e compatíveis com os documentos oficiais da pessoa jurídica. A Receita Federal também informou que o CNPJ, em formato alfanumérico, começa a ser implantado em 31 de julho. O novo modelo será utilizado nas novas inscrições e manterá os 14 caracteres, com combinação de letras e números. Os CNPJs já existentes continuam válidos e não precisam ser alterados. Raquel Mariano, para a Voz do Brasil.
4: Está disponível o resultado de quem solicitou atendimento especializado no Exame Nacional do Ensino Médio, o Enem 2026.
2: Um atendimento especializado é destinado aos participantes que necessitam de recursos de acessibilidade para realizar as provas.
4: Entre eles estão a prova em braille, a prova com letra ampliada, o auxílio para leitura e transcrição, a sala de fácil acesso e o tempo adicional.
2: A consulta pode ser feita na página do participante. As provas serão aplicadas nos dias 8 e 15 de novembro.
4: O governo brasileiro iniciou hoje o envio de 48 toneladas de leite em pó em ajuda humanitária a Cuba.
2: O objetivo é contribuir para o enfrentamento da situação de desabastecimento vivida pelo país.
4: A ajuda será transportada em 2 navios da Força Aérea Brasileira, ambos com destino a Santiago de Cuba.
2: E essas foram as notícias do Governo do Brasil.
4: Uma realização da Secretaria de Comunicação Social da Presidência da República.
2: Com produção da Empresa Brasil de Comunicação.
4: Fique agora com as notícias do Poder Judiciário e do Congresso Nacional. Boa noite.
2: Boa noite para você, até amanhã.
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20: STF suspende por 90 dias visita de Flávio ao pai, Jair Bolsonaro.
21: Relatório Justiça em Números 2026 destaca dados históricos sobre a redução do acervo processual.
20: STJ entende que furto de bilhete premiado em lotérica deve ser julgado pela Justiça Estadual.
21: Boa noite, eu sou o Arthur Filho.
20: E eu sou Walter Lima.
21: O ministro Alexandre de Moraes do Supremo Tribunal Federal suspendeu por 90 dias as visitas do senador Flávio Bolsonaro ao pai, o ex-presidente da República, Jair Bolsonaro.
20: A decisão foi assinada nesta segunda-feira após a divulgação de uma carta escrita pelo ex-presidente durante o período em que cumpre prisão domiciliar com proibição de uso de redes sociais. Marcelo Della Libera.
22: Decisão do relator da execução penal, ministro Alexandre de Moraes, determinou a suspensão do direito de visita por entender que a divulgação da carta por intermédio de terceiros desrespeitou a medida cautelar imposta ao ex-presidente, que está proibido de usar redes sociais. Além da suspensão das visitas, Moraes deu prazo de 48 horas para que a defesa de Jair Bolsonaro informe se ele tinha conhecimento de que a carta seria divulgada nas redes sociais do filho.
21: O relatório Justiça em Números do Conselho Nacional de Justiça reforça o comprometimento do Poder Judiciário com a transparência.
20: Entre os destaques da edição de 2026 estão dados históricos sobre a redução do acervo processual. Fernanda Porto.
23: 45,2 milhões de processos julgados em todo o Brasil. Este é um dos destaques do relatório Justiça em Números 2026, realizado e divulgado pelo Conselho Nacional de Justiça. O levantamento indica ainda que o número é maior do que o total de processos recebidos, 40,9 milhões. Na prática, o índice revela quase 20% de produtividade e comprova que, pelo segundo ano consecutivo, o Poder Judiciário brasileiro julgou mais ações do que recebeu. Os dados são referentes ao ano base 2025 e indicam ainda outros fatores, como bom aproveitamento do orçamento, equidade de gênero e raça, além da atual composição do sistema de justiça.
21: Cabe à Justiça Estadual julgar a ação penal sobre furto de bilhete premiado retirado do cofre de casa lotérica.
20: Essa definição é do STJ. Fátima Uchoa.
24: Segundo investigação, após imprimir uma aposta da Mega Sena com defeito, a funcionária de uma lotérica a refez e a entregou ao cliente. Ela guardou a aposta defeituosa no cofre do estabelecimento, mas depois a retirou. No dia seguinte, foi à lotérica com um companheiro para pedir demissão, afirmando que ele era um dos ganhadores do prêmio principal. Após analisar filmagens, o Ministério Público ofereceu denúncia por furto qualificado. A defesa alegou competência da Justiça Federal, porque o bilhete geraria direito perante a Caixa Econômica Empresa Pública Federal, mas o ministro do STJ, Ribeiro Dantas, manteve a ação penal na Justiça Estadual, considerando que a vítima do crime foi a lotérica que detinha o bilhete e precisou pagar o valor da aposta não estornada. E o fato de a Caixa pagar o prêmio seria apenas consequência do furto já consumado.
21: TST amplia ações de inclusão e combate à discriminação contra pessoas LGBTQIAPN+.
20: Iniciativas buscam reduzir desigualdades e garantir direitos no ambiente de trabalho. Marla Lacerda.
25: Entre as ações, o TST criou um grupo de trabalho voltado à promoção dos direitos das pessoas LGBTQIAPN+, e implementou a reserva de vagas em contratos terceirizados para pessoas trans e travestis, em situação de vulnerabilidade social. Além de promover campanhas institucionais de conscientização e visibilidade, o tribunal também tem assegurado direitos em decisões judiciais da corte, como o uso do nome social por pessoas transgênero, a reparação de danos em casos de discriminação no trabalho e a garantia de benefícios trabalhistas a casais homoafetivos.
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21: A você, uma boa noite.
20: E até amanhã.
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6: Eu sou Paula Groba.
7: E eu sou Humberto Pinheiro.
6: E estes são os destaques de hoje do Jornal do Senado, que começa agora.
7: Plenário pode votar nesta terça-feira a aposentadoria de agentes de saúde.
6: Porte de arma para vítimas de violência está na pauta das comissões nesta semana.
7: Avança proposta que libera 13 bilhões para desenrola adimplentes, fiéis empreendedor e produtores rurais.
6: Boa noite.
7: Boa noite.
6: Avançou no Congresso o projeto que destina mais de 13 bilhões de reais aos programas Desenrola Adimplentes e Fiéis Empreendedor.
7: Após impasse sobre a origem dos recursos, deputados e senadores também aprovaram a destinação de verbas para apoiar produtores de cana-de-açúcar do Nordeste. Repórter Douglas Castilho.
8: O projeto foi aprovado pela Comissão Mista de Orçamento. O principal impasse durante a discussão da proposta se deu porque 270 milhões de reais do montante do crédito aberto serão retirados de um fundo destinado ao Minha Casa Minha Vida. Mas ao apresentar seu relatório, o senador Carlos Fávaro, do PSD de Mato Grosso, explicou que os recentes aumentos orçamentários no programa habitacional, num total de 3 bilhões de reais, não permitirão que haja prejuízos ao setor.
9: Não há nenhuma precarização do programa tão relevante para o nosso país, dito por conta do aumento expressivo de recursos alocados para o programa e todo ele em execução com toda a demanda necessária garantida em orçamento.
8: A maior parte dos recursos, porém, será remanejada de um superávit do Fundo Nacional de Desenvolvimento Científico e Tecnológico, hoje o maior instrumento público de fomento à inovação e pesquisa no Brasil. Como a verba é originária de acúmulo financeiro já ocorrido, também não haverá cancelamento de nenhuma ação governamental ativa. O texto agora precisa ser votado em sessão conjunta do Congresso Nacional.
6: O senador Chico Rodrigues, do PSB de Roraima, destacou a aprovação do projeto que atualiza as regras da regularização fundiária urbana.
7: Autor da proposta, o parlamentar afirmou que a medida vai agilizar a titulação de imóveis, ampliar a segurança jurídica para famílias que vivem em áreas ainda não regularizadas e facilitar o acesso ao crédito e a investimentos em infraestrutura, especialmente em Roraima.
11: Esse projeto, ele é certeiro. Ele procura exatamente fazer com que essas pessoas que vivem, que ocupam esse espaço, na maioria das vezes informal, possam definitivamente terem o seu título, que vai ser a sua carta de alforria.
6: Já o senador Eduardo Girão, do Novo do Ceará, cobrou mais transparência do Ministério da Saúde na compra de insulinas e de dispositivos usados por pacientes com diabetes. Segundo o parlamentar, reportagens e apontamentos de órgãos de controle indicam falhas em equipamentos de aplicação e levantam dúvidas sobre as licitações, o que na avaliação dele pode comprometer o tratamento de pacientes atendidos pelo SUS.
7: Girão defendeu a divulgação dos contratos, dos estudos técnicos e das medidas adotadas para corrigir os problemas. Ele também criticou o veto ao projeto, que reconhece o diabetes tipo 1 como deficiência para fins legais, e afirmou que a decisão deve ser analisada pelo Congresso Nacional. Segundo o senador, o atendimento às pessoas com diabetes exige planejamento, transparência na gestão dos recursos públicos e garantia de tratamento seguro e contínuo.
26: Sim. Se um dispositivo médico apresenta falhas, o impacto é imediato. Significa interrupção do tratamento, insegurança para o paciente, o aumento do risco de complicações, sem falar no estresse de toda a família que sofre, que adoece junto.
24: E a Comissão de Assuntos Sociais discutiu a prevenção da cegueira evitável no Brasil.
7: Segundo um estudo da Agência Internacional para a Prevenção da Cegueira, mais de 28 milhões de brasileiros sofrerão perda de visão até 2030. Repórter César Mendes.
1: Autor do pedido do debate, médico oftalmologista, o senador Dr. Irã, do Progressistas de Roraima, afirmou que é fundamental a oferta de consultas oftalmológicas nas unidades básicas de saúde, as UBSs.
5: A gente precisa colocar a oftalmologia

0: 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Tema de novela, Que Rei Sou Eu, lembra? 1989, você curtiu aqui mais um clássico internacional no som da Clube, bom demais neste finalzinho de segunda-feira. Vai um alô aqui, beijo aqui pra minha querida Márcia Magalhães, de São Luís, Maranhão. Márcia, beijo pra você, viu? Direto de São Luís, Maranhão, bom demais ter a sua audiência, ter a sua companhia aqui no som da Clube. Tá ouvindo a gente aí? Que legal. Valeu, Márcia Magalhães, São Luís, Maranhão. Ô, terra boa, viu? Tem alguns parentes em São Luís, no interior também. Bom demais. Um alô aqui pro Francisco das Chagas. Ô, Francisco, parabéns, é seu aniversário, é isso? Então, parabéns, nosso ouvinte Francisco das Chagas, do Recanto das Emas, que sempre gosta de pedir o Air Supply. Goodbye. Linda música, né, Francisco? Obrigado pela audiência, pela companhia. Aqui no Som da Clube. Grava o seu áudio respondendo a nossa perguntinha até as duas. Quem fala?
1: Tatiana, eu tô aqui curtindo a programação. Vai maravilhosa.
0: Sim. Bom demais, hein?
1: E olha, o gesto mais simples que eu acho que existe e que é maravilhoso de se ter e de se sentir, é empatia.
0: Empatia boa.
1: Pela dor do outro.
0: Isso.
1: Empatia por querer ajudar com coisas simples, assim, do dia a dia.
0: Certo.
1: Faz toda a diferença. Tá na Clube, tá bom demais. Obrigada pela programação, eu amo.
0: Que legal, muito obrigado você pelo seu carinho. E você faz parte aí dos melhores ouvintes do mundo, tá bom? Valeu! Hudson, que tá sempre com a gente, comenta aí, vai, Hudson, o que, que você acha sobre a perguntinha?
2: Um pequeno, grande gesto, assim, que pode mudar e muda realmente a vida de qualquer um, é o gesto da gratidão.
0: Gratidão.
2: Você poder retribuir a alguém que um dia te ajudou, ser grato, né?
0: Isso.
2: Nas coisas mais simples da vida, é o melhor e maior gesto que alguém pode demonstrar para outra pessoa. Tá na Clube e tá bom demais.
0: Valeu, Hudson. Obrigado pela sua participação e ótima, boa opinião aqui no Som da Clube.
3: A mais.

0: Messi a Clube, tocando o som que você gosta de ouvir. Lola Young, Messi, aqui no Love Songs da Clube.
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0: 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Isabela Cavalcante Alves, Riacho Fundo 1, final do fone 1081. Ganhou, viu? Isabela ganhou a panela elétrica. Continue você participando aí.

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14: Já estamos de volta com a segunda hora do Love até meia-noite. Clima especial pra você. Meia-noite por amor, hein? Bom demais também. Sempre a melhor programação feita com muito carinho. Para você que tá aí ligado, ligada, sempre curtindo 24 horas por dia. Responda a nossa perguntinha. Daqui a pouquinho tem presente para você também. 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Continue respondendo aqui. Qual um pequeno gesto que pode mudar a vida de alguém? Na sua opinião, qual é o gesto mais simples que qualquer pessoa pode fazer e que tem o poder de mudar a vida de alguém? Um abraço, um conselho, uma palavra amiga de incentivo, uma ajuda inesperada. Qual o pequeno gesto, assim, na sua opinião, que pode mudar a vida de alguém? Participe no WhatsApp da Clube, tá liberado para você. Nessa hora vai ter Backstreet Boys, Casey and the Sunshine Band, Nelly, Simply Red, Alicia Keys, Kenny Loggins, Bryan Adams e muito mais no som da Clube, hein? Olha só que clássico pra gente abrir a segunda hora do Love Songs da Clube. Uma das mais lindas de todos os tempos. Clássico internacional, The Human League. Human, no som da Clube, hein? É bom demais ouvir as melhores músicas aqui na Clube.

0: A Clube só toca música boa pra você, Nelly Dilema, no Love Songs da Clube, falando de amor com muita música boa. Você curtindo, ganhando prêmios também aqui na noite da Clube, né? É sensacional ter você aqui, tá bom? Participe aí, 619-9575-0118. Responda a nossa enquete. Daqui a pouco tem pra você a cafeteira elétrica Mondial de presente aqui no Som da Clube. Márcia de São Luís, Maranhão. Responde aí, vai.
1: A minha resposta é: o maior gesto é você ser...
0: O que você acha?
1: Verdade em tudo que você faz.
0: Uhum.
1: Verdade no amor, verdade na amizade, verdade...
0: É isso aí.
1: No trabalho, verdade na sua maneira de ser.
0: Sim.
1: E isso faz com que você não seja perfeito, mas que você seja...
0: Entendi.
1: Diferente e único diante de muitas coisas que são contrárias
0: aí
1: à
0: sim,
1: sua realidade. Mas a verdade sempre vence.
0: Vence. Obrigado pela participação. Obrigado pela audiência aqui no Som da Clube. Qual o seu nome?
2: Eu falei, o Mauro de Arujá, São
0: e
2: Paulo.
0: E aí, Mauro?
2: Bom, respeito a enquete.
0: Ah.
2: Eu acho que um gesto bem simples é dar um ombro à pessoa, né?
0: Ajudar,
2: né? A pessoa, para boas palavras. É um conselho legal,
0: certo.
2: Enfim, tá ali, estender a mão, principalmente o ombro amigo, para que a pessoa sinta confiança e consiga prosseguir.
0: É isso aí,
2: um grande abraço, tá na Clube, tá bom demais.
0: Valeu, Mauro, de São Paulo, tá com a gente também. O Brasil inteiro, grava áudio pra Clube, Simply Red, for your

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0: 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Alicia Keys na clube com o tema da Bianca.

0: Tá na clube, tá bom demais. Kenny Logan, Smith Me Halfway. Tema do filme Falcão aqui no som da clube. 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
0: Tá gostando, tá? Tem muito mais pra você até meia-noite, até daqui a pouco. Meia-noite começa o Por Amor também, nesse clima especial pra você de muito carinho, muita paixão, muito amor. E presentes também, os melhores presentes você ganha aqui na clube, né? Quem fala?
2: Sou a Jusilene.
0: Oi, Ju.
2: Respondendo ao tema, o maior gesto simples para mim é ter amizade verdadeira, é aquela pessoa que está sempre pronta para ajudar, ouvir e estar ao nosso lado em qualquer momento. Isso não tem preço. Tá na clube, tá bom demais.
0: Obrigado, Jusilene, que tá ligada, direto de Jundiaí. Valeu pela participação e opinião aqui no Som da Clube. Kátia de Braslândia, comenta aí, vai.
3: Olha, pequenos gestos que pode mudar a vida como um dia da pessoa. São um gesto de bom dia, saber como é que a pessoa tá, escutar a outra pessoa.
0: Verdade.
3: Dar um conselho, um consolo, uma palavra amiga.
0: Aí sim.
3: Esses pequenos gestos podem mudar o dia de uma pessoa.
0: Sim.
3: Tá na clube, tá bom demais.
0: Valeu, Kátia, já tá participando também. Obrigado pela participação e opinião aqui no Som da Clube. Tem muito mais amor pra você.

0: Acesso ao clube, que som, hein? 1988, Brenda Russell, Piano in the Dark, aqui no Love Songs da Clube, que tá ficando por aqui. De volta amanhã, às 10 da noite, com muito amor, muito carinho pra você.
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0: 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Continue você participando. Já, já tem o Puro Amor aqui na Clube. Fica aí.
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0: Vamos E vamos até as duas com Por Amor, muita música romântica, clima especial para começar mais um dia no Som da Clube, terça-feira, 14 de julho de 2026. Atenção, Brasil, a sua clube tem agora duas vagas para o encontro marcado com Zé Neto e Cristiano, um show exclusivo, inesquecível e preparado especialmente para você, ouvinte da Clube de todo o Brasil. Seja bem-vindo, bem-vinda. 619-9575-0118. Continue respondendo também a nossa perguntinha até as duas. Qual um pequeno gesto que pode mudar aí a vida de alguém? Na sua opinião, qual é o gesto mais simples que qualquer pessoa pode fazer e que tem o poder de mudar a vida de alguém? Aquele abraço, aquele conselho, uma palavra amiga, incentivo, uma ajuda inesperada. Qual o pequeno gesto que pode mudar a vida de alguém? WhatsApp da Clube liberado para você. E nessa hora tem Paul Young, Pink Floyd, Peter Cetera, Tim Moore, Sandy Jr., Jason Mraz.

0: Rock Club, tá aí o vocalista do Chicago, Peter Cetera, Wanna Take Forever Tonight, aqui no Por Amor, que começou e vai até as duas com a sua participação o tempo todo aqui na Clube. Fique à vontade para participar, escrever no WhatsApp da Clube, gravar o seu áudio também, tá? Nesta terça-feira que tá começando, 14 de julho de 2026. Sobre a pergunta, Jorge de Varginha, o Russo, comenta aí, vai.
1: Você, Ramon, por experiência própria, muitas vezes a gente tem que ser amigo.
0: Sim.
1: Principalmente daquelas pessoas que precisam de uma palavra, entendeu? Muitas vezes a pessoa não precisa de dinheiro, não.
0: Verdade.
1: Ela tá passando por algum problema, dependendo de uma palavra que você falar para ela, ou um minuto que você der de atenção para ela, que você falar com ela abertamente. E ela se abrir pra você, eu acho que muda tudo na vida dela.
0: Boa.
1: E tá na Clube, tá bom demais.
0: Boa, Jorjão, bom comentário. Obrigado pela sua participação, pelo seu comentário aqui no Som da Clube. Grava o seu áudio também, tá? 619-9575-0118. Essa aí todo mundo já namorou, viu? Dançou, né? Timur, yes.

0: Clube, a rádio oficial da música boa. Back at One, mais uma que você curtiu aqui no Som da Clube. Brian McKnight e Ivete Sangalo, e tem muito mais pra você. Até as duas, é o Puro Amor. E duas, hein? O que tem? Tem a Madrugada Viva, nesse ritmo também, nesse clima especial, com muita música boa, as mais lindas de todos os tempos, e lógico, a sua participação, a sua interação, e você sempre ganhando os melhores presentes aqui na Clube. Já já a Clube convida você, duas vagas para o encontro marcado com Zé Neto e Cristiano. Boa sorte, Fabrício! Gente boa de Minas Gerais, tá sempre participando aqui com a gente. Responde aí, vai.
1: Sobre a pergunta, é o gesto de aconselhamento.
0: Ah, é? Um conselho bom?
1: Tá na Clube, tá bom demais.
0: Valeu, Fabrício. Obrigado pela participação e opinião aqui no Som da Clube. 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Tem a câmera ao vivo, você fica vendo a gente, ouvindo muita música boa, e tem muito mais até o fim dessa hora. Chegando essa banda aí que é incrível também, né? Com as melhores músicas o tempo todo. Eles cantam demais. Duran Duran.

0: bom demais. Vanessa Carlton, a Thousand Miles, aqui no Por Amor da Sua Clube, que segue ao vivo via satélite para todo o Brasil, começando mais um dia com a sua participação, a sua audiência. Obrigado pela companhia de sempre, tá? Você de todo o Brasil interage com a gente, participa, grava o seu áudio também. Eveline, bom dia pra você, comenta aí, vai.
1: O que melhora o meu dia é um abraço sincero. Principalmente o dia que eu tô muito triste, muito carente.
0: Eita, nós.
1: Eu vivo carente, já faz mais de 7 anos.
0: É mesmo?
1: Então, depois que minha mãe foi embora, eu fiquei 95% carente. Depois que meu pai foi embora, eu fiquei 100% carente.
0: Entendi.
1: Então, um abraço sincero.
0: Um abraço, né?
1: Conserta, ajuda pouco a amenizar a minha carência.
0: Verdade.
1: Mas me coloca nas promoções, porque tá bom. Mais beijo, boa semana a todos e fui!
0: Valeu, Eveline. Minas Gerais com a gente. Minas Gerais em peso, interagindo, participando aqui através do 619-9575-0118. Você de todo o Brasil pode interagir, pode participar, pode escrever também, tá? Ou gravar o seu áudio no WhatsApp da Clube. Clássico da música nacional chegando pra você, com Nico Rezende, Esquece e Vem na Clube.

0: Esse é Clube, tocando o som que toca você, Elton John, e o Gotta Love Someone, Sir Elton John.
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0: Duas vagas para o encontro marcado Clube com Zé Neto e Cristiano. Quem está sendo convidado agora é você, Renata Figueiredo Campos, do Parkway. Final do fone 5772. Renata Figueiredo Campos, Parkway. Final do fone 5772. Renata, se deu bem na Clube, tá sendo convidada, encontro marcado, que vai ser bom demais com eles, Zé Neto e Cristiano. Fica ligado, ligada na sua Clube, a todo instante, a todo momento, você pode ser convidado, convidada também, tá? Fica aí. Quanto mais você ouve, mais você ganha prêmios aqui na Clube.
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Tá, na Clube tá bom demais. A Clube segue ao vivo via satélite para todo o Brasil nesta terça-feira, 14 de julho de 2026. E é bom demais ter a sua audiência, a sua participação o tempo todo aqui no Som da Clube. 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Responda também a nossa perguntinha até as duas. Qual um pequeno gesto que pode mudar aí a vida de alguém? Na sua opinião, qual é o gesto mais simples que qualquer pessoa pode fazer e que tem o poder de mudar a vida de alguém? Um abraço carinhoso, apertado, um conselho, uma palavra de incentivo, vai que vai dar tudo certo, você vai conseguir. Uma ajuda inesperada, né? Um pix ali, e aí? Qual o pequeno gesto que pode mudar a vida de alguém? Responda até as duas. Prepara aí o coração, prepara o sentimento. Nessa hora vai ter Bryan Adams, Roupa Nova, Phil Collins, Alicia Keys, Backstreet Boys, Caetano Veloso, Sam Smith, The Cars e muito mais. A Clube continua tocando só música boa pra você. Agora tem Akon, Don't Matter.

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Sebastian Yatra, Isabela Moner e o tema da Vivi e do Chiclete.

0: Aqui é Clube, a Rádio Oficial da Música Boa. Essa aí é a prateleira de cima, né, gente? Roupa Nova, seguindo no trem azul, matando saudade, recordando bons tempos aqui no Som da Clube. E você de todo o Brasil curte a melhor programação 24 horas por dia. Que legal ter a sua audiência, a sua companhia. Vamos que vamos até as duas aqui. Grava o seu áudio respondendo a nossa perguntinha. Responde aí, ouvinte clube.
1: Eu acho que uma ajuda espontânea aí, inesperada.
0: O que você acha?
1: Sem ser pedida, cabe bem e faz a diferença.
0: Ah, é?
1: Vamos direto, corre da parte do Insula Norte, tá com você, tá no clube. Tá, bom demais.
0: Grande Nunes, obrigado pela sua participação e opinião aqui no Som da Clube. 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Tem a câmera ao vivo. Você vai gostar de ver a gente, tá? 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Continue participando aí através do 619-9575-0118. Tem muito mais por amor. Até as duas, com você, tocando o som que toca você, tocando carinho, amor, sentimento e recordando. Clássico da música internacional.

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0: 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Alicia Keys na clube com o tema da Bianca.

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0: agora. Tá na Clube, tá bom demais. Caetano Veloso sozinho aqui na Manhã da Clube, que tá começando mais um dia. E com a sua interação, participação, fica sempre muito legal, hein? Participe, você de todo o Brasil. Continue ouvindo muita música boa. Continue também sempre ganhando seu presente aqui no Som da Clube. 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E a Clube tem sempre uma programação especial, né? Daqui a pouquinho, às 2, vai começar a Madrugada Viva com mais uma programação especial romântica pra você recordar bons tempos e começar mais um dia numa boa aqui no Som da Clube, né? Grava o seu áudio, dá tempo ainda de você responder a nossa enquete até às 2. Responde aí, ouvinte clube.
1: Que uma pessoa pode fazer
0: o quê?
1: Diferença na vida de outro para melhorar.
0: Isso.
1: É ver que a pessoa está precisando ajudar. É ajudar uma pessoa idosa a passar na faixa de pedestre.
0: Aí sim, hein?
1: Carregar a sacola de alguém que vai levando peso. Meu nome é Marta, sou da cidade de São Nascente, tá na Clube, tá bom, Marta? Coloca aí pra participar desse tempo.
0: Beleza, Marta, já tá participando. É ajudar o próximo, né? Sempre, né? Estender aquela mão amiga. Obrigado, Marta, pela participação aqui no Som da Clube. Essa é boa também, hein? Sunny Smith, bom dia pra você.

0: Clube Só Toca Música Boa pra você, Djavan Oceano, tema de novela, mais uma que você curtiu aqui no Puro Amor da Clube.
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0: E agora, secador de cabelos Mondion, pra dar aquele trato especial no seu cabelo. Quem tá ganhando? Paulo Henrique, Maciel Rocha, Candangolândia, final do fone 6914. Paulo Henrique Maciel Rocha, da Candangolândia, final do fone 6914. Paulo Henrique, se deu bem aqui no som da Clube. Continue você interagindo, participando. Vem aí a madrugada viva. Muitas emoções pra você nesse início de terça-feira. Muita música boa e os melhores presentes também, tá? Obrigado a todo mundo que participou com o Ramonzito aqui. A gente se fala às 10 da noite no Love Songs da Clube. Que tal, hein? Te espero. Valeu. O André tá chegando pra te fazer companhia com a madrugada viva, com muito mais. Chris de Burgh, The Lady in Red.

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mês de julho, dia 14 hoje, hein? Hã? O mês já tá indo embora, estamos chegando na metade. Bora participar com a gente, manda sua mensagem para o clube. Nosso WhatsApp está liberado, esperando por você. Sempre é muito bom bater aquele papo gostoso, trocar aquela ideia. A sua participação na clube faz toda a diferença. E você sabe que a gente ama, adora te presentear. No finalzinho da hora, quem sabe você é o sortudo da vez, hein? Vai levar a pipoqueira elétrica Mondial, é a Pop, para você preparar aquela pipoquinha gostosa, aquele cineminha em casa, né? Curtir aquele futebol, comendo pipoca, gente, é bom demais. Então passa a mão aí no seu smartphone e manda sua mensagem para clube no 619-9575-0118. E hoje nós vamos falar a respeito de apelido. Todo mundo conhece alguém que quase ninguém chama pelo nome, né? Não é verdade? Sempre tem, não tem? Aquela pessoa que a gente quase não conhece pelo nome, tem apelido que faz sentido. E tem outros que ninguém consegue explicar, mas que aquele apelido pega e a pessoa acaba carregando ele pela vida toda, né? E eu quero saber qual é a pessoa com o apelido mais engraçado que você conhece. E qual apelido é esse, né? Conta aí pra gente, manda pra clube. Tô esperando você por aqui. Qual é a pessoa com o apelido mais engraçado que você conhece? E já conta esse apelido pra gente rir junto, tá bom? Grava seu áudio, manda pra clube no 619-9575-0118. Eu conheci uma pessoa que o apelido dela era Quaresma. Engraçado, né? Uma pessoa com o apelido de Quaresma. Conta aí pra gente, vai. Fergie, Big Girls Don't Cry. Bom dia pra você, uma excelente terça.

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1: 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A rádio oficial da música boa, Zélia Duncan, Catedral.
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1: Você que tá aí no seu trabalho, ouvindo a clube, um ótimo dia, bom trabalho pra você. Você que leva a gente de carona aí no seu carro, no seu caminhão, na sua van, no seu busão. Obrigado pelo carinho sempre, viu? O pessoal da rodagem, tá no trampo, tá no rala, manda sua mensagem pra clube. No final dessa hora tem presente pra você, tem a pipoqueira elétrica Mondial, é aquela pop, viu? É bem legal, cara, essa pipoqueira. 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E aí, você tá querendo? Então manda sua mensagem pra clube, 619-9575-0118, é o nosso WhatsApp, nome completo e a sua cidade. Boa sorte, eu quero saber qual é a pessoa com o apelido mais engraçado que você conhece. Já conta o apelido dessa pessoa aí, pra gente rir junto, tá bom? Manda aí a sua mensagem, tá bom? Qual é a pessoa? Sempre tem, né? No trabalho, às vezes o vizinho, dentro da família, né? Tem aquela pessoa com um apelido engraçado. Conta aí pra gente. Tem alguma que você conhece? Então manda pra clube. Tô louco pra saber. Riacho Fundo 2, bom dia pra Karen. Formosa, tá o José ouvindo, curtindo a clube. Jundiaí, a Juscelene tá trabalhando, ouvindo a gente. Falou, André, eu quero essa pipoqueira, hein? Pessoal aqui gosta muito de pipoca. Valeu, Juscelene. Beijão pra você, obrigado pelo carinho. Ô Franco, e aí, rapaz, você conhece alguém aí que tem um apelido engraçado? Conta aí pra gente.
3: É, respondendo a enquete aí, meu amigo André, o nome da pessoa é Rogério, é meu irmão mais novo.
1: Ah, é?
3: E o apelido dele é O Barata.
1: O Barata!
3: Tudo bem, meu amigo? Um abraço a todos aí, uma boa terça-feira. Tá na Rádio Clube, tá bom demais.
1: Valeu, grande abraço pra você. Bora de música boa, aquela viagem no tempo, relembrar esse grande sucesso do Air Supply. Goodbye! Pra você, um ótimo dia. 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

na Clube, tá bom demais. A rádio oficial da música boa, momentos incríveis, relembrando, passando na memória. Com essas músicas aqui não tem como, né? A gente viaja no tempo. Neto, hein? Foi um desmomento. Gente, o Conselho Nacional de Política Energética deve se reunir nesta terça-feira para anunciar o aumento da mistura de etanol anidro na gasolina de 30 para 32%. Lembrando que já tivemos um aumento, né, no ano passado. A medida vem sendo discutida por integrantes do governo nos últimos meses. Especialistas, no entanto, avaliam que a medida pode aumentar o risco de desgaste em motores mais antigos ou sem calibração específica para essa mistura. A Associação Nacional dos Fabricantes de Veículos Automotores já haviam defendido a realização de mais estudos antes da implementação da medida. 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

0: Tudo da hora, né? No finalzinho dessa hora tem a pipoqueira elétrica Mondial, é a Pop. Pra você fazer aquela pipoca sequinha, crocante, sem usar óleo, é bom demais. E nós estamos por aqui hoje falando a respeito daquele amigo, né? Que a gente conhece que tem aquele apelido engraçado, sempre tem, né? Aquela pessoa que tem um apelido engraçado, diferente, no trabalho, às vezes dentro de casa, algum vizinho, aquela pessoa da escola, né? Qual é a pessoa com o apelido mais engraçado que você conhece? Manda sua mensagem, conta pra gente que apelido é esse. Quero saber, tá bom? Riacho Fundo 2, bom dia pra Isis. Sol Nascente, quem tá ouvindo é a Marta. Valparaíso está o Scooby Uber. Fala, Scooby. Grande abraço pra você. O apelido do Scooby é engraçado, né? Scooby Uber. Abração, obrigado pela companhia. Braslândia, bom dia para o Gabriel, para a Aline e também para Maria José. E você, onde você está ouvindo a Clube? Conta pra gente. Ô, Ricardo, tem alguém por aí com apelido engraçado, rapaz?
1: Pô, tem um cara aqui que mora aqui na minha cidade aqui, né? Aqui em Pernambuco. Colega da gente aqui, ele é muito magro, bem magro mesmo. A gente, quando vê ele, a gente chama ele de manequim de funerária. que ele é muito magro, muito magro. Parece um manequim, entendeu?
0: Rapaz.
1: A gente chama ele de manequim de funerária. É isso aí. Cada clube tá bom demais.
0: Sacanagem com o cara, manequim de funerária, rapaz. Valeu, obrigado pela companhia. Esse realmente é engraçado. E você conhece algum pra contar pra gente? Manda sua mensagem. Mariah Carey na Clube.

0: Rádio Oficial da Música Boa, Haraway e Mício.
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0: Chega junto aqui na Clube, participa, tá chegando a hora, já já tem pra você a pipoqueira elétrica Mondial, é a Pop, aquela pipoca sequinha, crocante, deliciosa, sem óleo, curtindo a Clube, comendo uma pipoquinha, gente, é bom demais, fala sério, né? Quem tá ouvindo, curtindo a Clube nesse comecinho de terça-feira, Cidade Ocidental, bom dia para o Fábio, a Priscila e também a Ivete, estão trabalhando e ouvindo a Clube, valeu! Altamira, o Eduardo, a Tatiane e também a Cleusa, Rio Preto, nosso amigo Marcelão Padeiro, já levantou, né? Já pulou da cama mais cedo hoje, já tá indo pro rala, né, Marcelo? Grande abraço pra você, obrigado pelo carinho. Ourinhos, quem tá curtindo é a Eunice. E você, onde você está ouvindo a Clube, já manda sua mensagem pra gente também. E eu quero saber qual é a pessoa com o apelido mais engraçado que você conhece. Sempre tem aquela pessoa, né, que tem um apelido engraçado no ambiente do trabalho, dentro da família, né? Os amigos ali, tem um ou outro que tem aquele apelido engraçado. Bora entregar, que apelido é esse? Quem é essa pessoa? Conta aí pra gente, grava seu áudio, manda pra Clube. Ô Patrícia, e aí, tem alguma pessoa que você conhece, né? Que tem aquele apelido engraçado? Conta pra gente.
2: E um apelido engraçado que eu conheço é do meu sobrinho. É, o nome dele é Robson, mas ele parece muito Shrek. E a gente chama ele de Shrek porque ele realmente parece. E a mulher dele é de Fiona, porque também parece com a Fiona. Então é um apelido engraçado que a gente conhece aqui. Uma ótima terça-feira pra você. Aqui é Clube, tá na Clube, tá bom demais.
0: Valeu,

0: Clube tá bom demais. Six Pence, Non The Richer, Kiss Me. Pra você um ótimo dia, excelente terça-feira. Bom demais ter você aqui na Clube. E chegou aquela hora de faturar presente, hein?
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0: E não é qualquer presente. A Clube ama, adora te presentear. E com coisa boa.

0: O telefone do Lucas é o 8606. Ô Lucas, começou a terça-feira se dando bem demais. Parabéns!
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Você que curte também através da Alexa, do site clube.fm, do aplicativo aí no seu smartphone, sempre levando a Clube de carona. Como é bom ter você por aqui. Eu sou o André, sigo junto com você, feliz da vida, rolando muita música boa do jeito que você gosta. Aquela viagem no tempo, relembrando grandes sucessos. E claro que você está também na madrugada mais premiada do Brasil. Daqui a pouquinho tem a camisa oficial, original, do seu time do coração. Campeonato Brasileiro volta nessa quinta-feira, hein? E aí, qual é o seu time do coração? Já aproveita, conta pra gente. Quem sabe você leva a camisa do Mengão, do Vascão, do Botafogo, né? Do Tricolor Paulista, do Corinthians, Palmeiras, pessoal do Sul, o Grêmio, né? Internacional, Atlético Mineiro, o Cruzeirão, Bahia, do Rogério Ceni, que ficou bravo com a arbitragem esses dias, né, do amistoso contra o Fluminense. Deu o que falar, deu o que falar. E aí, qual é o seu time do coração? Tá querendo essa camisa? Então manda sua mensagem, já responde a nossa pergunta. Qual é a pessoa que tem o apelido mais engraçado que você conhece? E tem, hein? Tem muita gente com apelido engraçado. Bora entregar? Então grava seu áudio, conta aí pra gente. 619-9575-0118. Bora de música? Chegando na clube, Alicia Keys, No One.

0: Tá na Clube, tá bom demais. A rádio oficial da música boa, Lady Gaga. Always Remember Yes, This Way. Relembrando esse grande clássico, sucesso bom demais, né?
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0: Lady Gaga, todo mundo gosta, todo mundo curte. E você curte também? Manda sua mensagem pra gente. Já conta aí qual é o seu time do coração. Quero saber qual é o seu time que você torce, né? Daqui a pouquinho tem a camisa oficial presente da Clube. Todo mundo querendo, né? Também torcer com a camisa original, oficial, é muito bom, fala sério, é legal demais. E aí, tá querendo a sua? 619-9575-0118 é o nosso WhatsApp para todo o Brasil. Já aproveita para responder a nossa pergunta, grava aquele áudio bem legal. Quero saber qual é a pessoa com o apelido mais engraçado que você conhece aí. E já conta qual o apelido também, né? A gente quer rir junto com você. E aí, qual é a pessoa que tem o apelido mais engraçado que você conhece? Manda sua mensagem aí pra gente. Já vamos entregar a pessoa aí. Trabalha contigo? É da família? Como é que é? Seu amigo? No Gama tá o Ricardo, a Fernanda e a Maria Aparecida, Taguatinga, o meu xará Andrezão, a Daniela e também a Eliana. Paraisópolis, o nosso amigo Altair. Fala, Altair, abração pra você, obrigado pela companhia. Ô, Zé do Milho, e você, rapaz, conhece alguém com apelido engraçado? Conta aí pra gente.
2: André, amigos com nome esquisito, cara, tenho vários, mas eu vou destacar dois aqui.
0: Manda.
2: Que não são amigos não, cara, são irmãos que a gente cresceu junto, é uma amizade de 40 anos já, né, a mais até, né. É o Papa Ovo e o Furão. Esses aí são dois irmãos que a vida me deu. É, hoje a gente mora separado pela distância, né?
0: Sim.
2: É, de cidades aí, mas sempre que a gente pode, a gente tá junto. Até esses dias fizemos uma viagem pra praia, pra matar a saudade os três. Mas é amigos de infância. Beleza, André? Tá na Clube? Tá bom demais. Forte abraço, André.
0: Bem sugestivo, né? Papa Ovo e Furão. Os três juntos na praia. Imagina só. Andrew Donald, Terminal.

0: Clube, tá bom demais. A rádio oficial da música boa, Coldplay Paradise. Na Clube você começa o dia com música boa, tem presente para você no final da hora e você começa o dia com informações também, viu? As inscrições para o Fundo de Financiamento Estudantil FIES do segundo semestre de 2026 começam hoje, tá? Os interessados devem se inscrever até as 23h59 de 17 de julho por meio do portal Acesso Único, acessounico.mec.gov.br/FIES. O FIES é um programa de financiamento para estudantes em instituições de ensino superior privadas. As semifinais da Copa do Mundo 2026 têm início hoje com o jogo entre França e Espanha às 16h. Amanhã, Inglaterra e Argentina se enfrentam no mesmo horário, às 16h, horário de Brasília. 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Se você ainda não está seguindo a gente, vai lá seguir.
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0: E daqui a pouquinho tem a camisa oficial do seu time do coração. É aquele manto sagrado. E aí, você tá querendo essa camisa? Então manda sua mensagem pra Clube 619-9575-0118, nome completo e sua cidade. Aproveita também, grava seu áudio e responda a nossa pergunta. Qual é a pessoa com o apelido mais engraçado que você conhece? Sempre tem, né? No trabalho, em casa, ali com os amigos, aquela galerinha do futebol, né? Tem aquela pessoa com apelido que chama atenção. E tem aquela pessoinha também de casa, né? Ô, Jéssica, tem alguma pessoinha aí com um apelidinho engraçado? Conta aí pra gente, Jéssica.
2: Olha, eu acho que o apelido mais engraçado foi o que eu botei na minha menina.
0: Ah,
2: ela tem 3 anos e 10 meses.
0: Novinha.
2: E às vezes, quando a gente vende a pé da creche, ela vem catando as pedras, folha, madeirinha, daí eu apelidei ela de Castor. Eu falo, Castor, vamos, Castor, para de catar as coisas no caminho.
0: É um apelido fofinho, viu, Jéssica? Beijo pra você e pro Castorzinho seu aí, tá bom? Kelly Clarkson, Because of You, bom dia!

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0: 10, a rádio oficial da música boa, Jojo, Too Little, Too Late. Bom dia pra você.
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0: Já aproveita pra mandar sua mensagem, tá chegando a hora. Já já tem a camisa oficial do seu time do coração, aquele manto sagrado original presente da clube, hein? Pra você torcer com um manto bem bacana. E aí, manda sua mensagem pra gente, 619-9575-0118. Pergunta de hoje, eu quero saber se você conhece aquela pessoa, né? Que tem aquele apelido engraçado. Qual é essa pessoa que tem um apelido engraçado que você conhece? E qual o apelido? Conta aí pra gente. Grava seu áudio, manda pra clube. Quem tá ouvindo, curtindo nesse comecinho de terça-feira, Península Norte, Tal Nunes, Parnamirim, Jailson, Varginha, tem o Thiago Original, Blumenau, o Valdecir. E você? Onde você está ouvindo a clube? O que você tá fazendo nesse comecinho de terça-feira? Bom dia, quem é?
2: Bom dia, meu amigo André, que é Verão de Portugal. Ô, o apelido mais engraçadinho que a gente colocou, que minha filha não gosta muito.
0: Qual que é?
2: A gente chama ela de Marelo Pony. Ela tem 21 anos e tem 1,38m de altura.
0: Tadinha, rapaz.
2: Aí ela fica brava quando a gente chama ela de Marelo Pony. Mas lá todo mundo chama ela só assim. Ela tem que acostumar. Tá bom, meu amigo André? Tá na clube, tá bom demais. Um abraço. Do Brasil.
0: É com carinho, né, Verão? Beleza, grande abraço. Bora de música boa, na clube chegando. Roupa nova, volta pra mim. Bom dia.
3: Amanhã.

0: Clube, esse clássico do Roupa Nova, Volta Pra Mim. Pra você um ótimo dia, chegou aquela hora boa demais de faturar presente aqui na Clube. 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
0: Camisa oficial do seu time do coração, original, do jeito que você merece. Quem tá levando esse presente é a Juliana Souza Martins, do Sol Nascente. Final do telefone da Juliana Sortuda é o 0248. Ô Ju, começou essa terça-feira se dando bem. Parabéns!
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0: Madrugada Clube tá bom demais.
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0: E bom demais é poder começar o dia junto com você aqui na Clube, ao vivo para todo o Brasil e para todo o planeta também, através do nosso app, do nosso site clube.fm. Você que ouve através da Alexa, Alexa, toca Clube FM, já era, já sai tocando. Lembrando você também que toda semana tem Alexa aqui na Clube, hein? Participa com a gente, manda sua mensagem. Hoje é terça-feira, dia 14 de julho de 2026. Eu sou o André, sigo junto com você e te enchendo de presentes também, né? Sempre é muito bom começar o dia faturando presente. E olha que presentão legal, é o kit Super Frango e Boa. André, o que vem nesse kit? Ele é completão, gente. Acompanha filé de coxa temperado, salsicha calabresa, vai aquele requeijão de qualidade, chicken de bacon, linguiça de frango, pão de alho, mussarela, mortadela, vai até aquele peito de frango defumado, gente. É pra fazer a festa, fazer o lanche da criançada, ajuda até no churrasquinho do fim de semana, hein? E aí, você tá querendo esse presente? Então manda sua mensagem pra gente, nosso WhatsApp tá liberado pra você, 619-9575-0118. Já aproveita para responder a nossa pergunta de hoje. Eu quero saber qual é a pessoa com o apelido mais engraçado que você conhece. Sempre tem uma pessoa com aquele apelidinho engraçado, né? Já conta aí pra gente. É da família? É algum amigo? É do trabalho? Manda sua mensagem aí. Bora entregar todo mundo. Bora de música boa. Na Clube chegando Brenda Russell, Piano in the Dark.

0: tá bom demais. George Michael, Careless Whisper. Música boa, né? Pra gente curtir, relembrar, matar saudades daquele jeito.
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0: Aquela viagem no tempo, relembrando grandes momentos. Momentos especiais, né? De algum relacionamento nas antigas também. Ó, manda sua mensagem aí, tô esperando você, tá bom? Já já tem aquele kit super frango e boa, presente da Clube. Olha que presente bacana, vai te ajudar aí, vai aquele filezinho de coxa temperado, salsicha, calabresa, requeijão, chicken de bacon, linguiça de frango, pão de alho, mussarela, mortadela e peito de frango defumado. É sensacional, né? Gente, que delícia, dá até água na boca. Bom dia, Gama, quem tá curtindo é o Ricardo, a Fernanda e também a Maria Aparecida, Sobradinho, tá o Paulo, a Camila, a Joana, Gi Paraná. Fala, Leonardo, abração pra você, tá acordando agora, levantando, né? Preparando aquele mate com a família, tá com ele a Mariana e também a Suzana. E você, que você tá fazendo nesse comecinho de terça-feira? Já conta aí pra gente, manda sua mensagem também. Nós estamos batendo um papo e falando a respeito de apelido, né? Qual é a pessoa com o apelido mais engraçado que você conhece? Tem algum? Tem? É você mesmo? Conta aí pra gente, manda sua mensagem. Tô louco pra saber. Ô Luiz, você conhece alguém, rapaz?
2: Bom, conheço dois, né?
0: Dois?
2: Conheço um que tem apelido de feijão. É. Uma história engraçada, hein? A mulher tava brigando na porta do banco por causa deles, e o gerente do banco falou, parece que tá brigando, a mulher tá brigando pra dar um feijão lá de fora. Foi ver, era ele. Rapaz, que situação. E um ranço, não gostei desse apelido. Rapaz, esse apelido desse cara sou eu.
0: É você?
2: Esse cara sou eu, tô desagradável. Na conta tá bom demais.
0: Beleza então, feijão. Grande abraço, obrigado pela companhia. E você, conhece alguma pessoa aí com um apelido engraçado? Já conta aí pra gente. Na Clube, Ana Carolina com seu Jorge. É isso aí.

0: Bons Demais, a rádio oficial da música boa, e esse é o Marco Sabino. Reluz, pra você um ótimo dia, ouvindo, curtindo a clube, acordando agora com a gente. Olha, a Mega Sena pode pagar um prêmio de 25 milhões para os acertadores das 6 dezenas. Gente, o sorteio acontece hoje, tá? Às 9 da noite. No concurso do último sábado, nenhuma aposta acertou as 6 dezenas e o prêmio acumulou. A aposta mínima para a Mega custa R$6 e pode ser realizada também pela internet até às 8 da noite. Pra você que vai jogar, vai fazer aquela fezinha, boa sorte, tá bom?
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0: Continua participando, mandando a sua mensagem, fica à vontade. Participa aí, 619-9575-0118. Daqui a pouquinho vai rolar presente pra você. Tem o kit Super Frango e boa, olha só que legal, hein? Quem sabe você leva esse kit pra dar aquela força bacana aí. São Gotardo, quem tá ouvindo é a Vitória. Oi, Vitória, bom dia. Tá lá com a bebezinha dela, ouvindo, curtindo a clube. Valparaíso, nosso amigo Aldo, levando a clube de carona. Três Corações, a Marcinha. Oi, Marcinha, bom dia pra você. E eu quero saber o seguinte, meu amigo. Qual é a pessoa com o apelido mais engraçado que você conhece? Sempre tem, né? Aquela pessoa com apelido engraçado, e às vezes a pessoa não gosta do apelido. Tem aquele colega de trabalho, aquela pessoa na família, aquele amigo do futebol, da rua, da escola, da faculdade, não tem? Conta aí pra gente qual é essa pessoa. Grava seu áudio, manda pra clube. Oi, Tereza, bom dia.
2: Bom dia, André. Dois apelidos que marcaram sempre, muito engraçados. É uma prima minha que é muito baixinha, o apelido dela é Pé de Machixe. E um colega da faculdade, que não gostava de falar com ninguém, vivia sempre isolado, não queria participar dos grupos, e apelidaram ele de Carreira Solo.
0: Eita!
2: Tá no clube, tá bom demais.
0: Carreira Solo! Essa foi boa, essa eu gostei, viu, Tereza? Um super beijo pra você, viu? Obrigado pelo carinho, pela mensagem. E aí, tem algum? Tem alguém que você conhece? Conta aí pra gente. Peter Cetera, Glory of Love, bom dia pra você.

0: Banda Clube, o som do Phil Collins, One More Night, de 1985. Pra gente matar saudades na Clube.
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0: Tá levantando agora, já tá preparando aquele cafezinho gostoso pra começar muito bem sua terça-feira. Seja muito bem-vindo aqui na Clube, participa também, manda sua mensagem. Tá chegando a hora, hein? Daqui a pouquinho tem o kit Super Frango e Boa, que é delicioso, você sabe que é bom. Vai te ajudar. Você tá querendo esse presente da Clube? Manda sua mensagem pra gente, 619-9575-0118. É o nosso WhatsApp pra todo o Brasil. Eu quero saber se você conhece alguém, né? Uma pessoa com apelido engraçado. Qual é essa pessoa? Tem alguém? Conta aí pra gente, grava seu áudio, manda pra Clube. Bom dia, Aldo.
2: Bom dia, amiga André. Rapaz, um apelido engraçado que eu conheço é o meu mesmo.
0: O seu?
2: Que a minha mãe colocou. Apelido é Nisco. Dizem minha mãe que isso significa uma coisa pequena. Então, como tem estatura baixa, então a ideia dela foi essa. E o pior é que os colegas, tem colega do serviço que me chama pelo apelido, não me chama pelo nome. Às vezes a pessoa fica perguntando o que é nisso. Aí eu fico sem saber o que dizer, tá bom? Tá na Clube, tá bom demais.
0: A mãe te sacaneou, cara. Valeu, Aldo. Grande abraço. Glenn Medeiros.

0: Bora, clube, clima em Deus. Not gonna attend my love for you. Bora faturar presente. Chegou aquela hora boa, né? 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
0: Gente, é o kit super frango e boa. Sensacional esse kit, hein? Ó que delícia. Filé de coxa temperado, salsicha calabresa, requeijão, chicken de bacon, linguiça de frango, pão de alho, mussarela, mortadela e aquele peito de frango defumado. Meu Deus, que delícia! Quem está levando esse kit é o Aldo Vitória Xavier. Valparaíso, final do telefone do Aldo é o 2132. Se deu bem demais, parabéns!
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0: começar esse dia com aquele cafezinho, com o coração animado, né? Com aquele sorriso no rosto, que o resto vai se ajeitando, né? Começando mais uma edição do Bom Dia, nessa terça-feira, dia 14. Eu sou o André, sigo junto com você aqui na Clube e daquele jeito que a gente gosta, né? Com muita música boa, com presente no final da hora. E claro que a gente começa o dia com informações também e a sua participação aqui na Clube, que faz toda a diferença.
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0: Eu quero saber qual pessoa que você conhece

Tem alguém? Então grava seu áudio, manda aí pra clube. A pessoa com o apelido mais engraçado que você conhece. Já passaram alguns por aqui, né? Tem alguns apelidos que são realmente engraçados e a pessoa fica, ó, pé da vida quando chama. Tem alguém que você conhece? Então grava seu áudio, manda aí pra gente. No final da hora, tem duas vagas para o Encontro Marcado Clube com Zé Neto e Cristiano. É aquele show exclusivo pra você, melhor ouvinte do mundo, curtir com acompanhante, tá bom? Bora de música boa? Alejandro Sanz, Coração Partido, bom dia!

0: Clube tá bom demais. Renato Russo com Paulo Ricardo. A Cruz e a Espada. Pra você um ótimo dia. 5h14, bom dia pra você. 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Gente, o Conselho Nacional de Política Energética deve se reunir nesta terça-feira para anunciar o aumento da mistura de etanol anidro na gasolina de 30 para 32%. A medida vem sendo discutida por integrantes do governo nos últimos meses. Especialistas, no entanto, avaliam que a medida pode aumentar o risco de desgaste em motores mais antigos ou sem calibração específica para essa mistura. A Associação Nacional dos Fabricantes de Veículos Automotores já havia defendido a realização de mais estudos antes da implementação da medida. Outras informações também no site da Clube, clube.fm. Asa Norte, bom dia pra Dilza, ligadinha, curtindo a Clube. Ceilândia, quem tá por lá é a Andréia. Sobradinho, a Valdinete. No Gama, o Valdinei. Parkway, a Elisete. Águas Lindas, bom dia pra Laura. Valparaíso, Daniel. Luziânia, o Deus Ivan. Em São Paulo, a Marisa. Obrigado pelo carinho, viu? Daqui a pouquinho, duas vagas para o encontro marcado Clube com Zeneto e Cristiano. E eu quero saber se você conhece alguma pessoa com um apelido bem engraçado, né? Tem alguém que você conhece? Tem, né? Então conta aí pra gente, grava seu áudio, manda pra Clube. Ô, Valdinei, tem alguém?
1: Rapaz, tinha um amigo meu, escola, né? Há muito tempo. Toda vez que ele contava com a gente, ele tinha uma história pra contar. Aí, certo dia, apelidaram ele de História Sem Fim.
0: Eita, rapaz! Cada
1: tá
0: um.
1: Bom, André, tá bom. Na Clube, tá bom demais.
0: História Sem Fim, rapaz. Que coisa, né? Bem cara de escola mesmo, né, Valdinei? E aí, você conhece alguém com um apelido engraçado? Conta aí pra gente. Na Clube, Elton John, Sacrifice. Bom dia, boa terça-feira.

Clube, tá bom demais. Ahá, Cranderain, pra você um ótimo dia. Ceilândia, bom dia pro Fabião, levando a Clube de carona. O Jonas, a Raquel, também a Marilene, Riacho Fundo, Renan, a Camila e a Fátima. Luziane, quem tá curtindo é o Vinícius, a Bianca e também a Alda. O Naí, bom dia pro Alexandre, pra Larissa e também pra Luzia. E você, onde está começando o dia ouvindo a Clube? Já conta pra gente aí.

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16: Tá bom demais e você pode ser o sortudo da hora e faturar essas duas vagas para o encontro marcado clube com Zé Neto e Cristiano. Então manda sua mensagem pra gente, boa sorte. Chegando agora, Beyoncé. Hello, bom dia, ótima terça.

0: Clube tá bom demais. A rádio oficial da música boa, Brian Ferry, Slave to Love. Pra você um ótimo dia. Bom demais ter você aqui na Clube. 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Gente, as inscrições para o Fundo de Financiamento Estudantil FIES do segundo semestre de 2026 começam hoje, tá? Os interessados devem se inscrever até as 23h59 de 17 de julho por meio do portal Acesso Único, acessounico.mec.gov.br/FIES. O FIES é um programa de financiamento para estudantes em instituições de ensino superior privadas. As semifinais da Copa do Mundo 2026 têm início hoje com o jogo entre França e Espanha às 16h. Amanhã, Inglaterra e Argentina se enfrentam no mesmo horário às 16h. Outras informações também você pode conferir no site da Clube, clube.fm. Para você que tá aí levantando, se preparando para mais um dia, tá? Obrigado pela companhia aqui na Clube. Samambaia, quem tá curtindo é o Bruno, Amanda e também a Helena. Parque Way, bom dia pro Felipe, pra Carol, pra Terezinha, Valparaíso, Guilherme, Natália e Sônia, Varginha. Bom dia pro Rogério, pra Daniele e também pra Cecília. E eu quero saber qual pessoa com o apelido mais engraçado que você conhece. Tem alguém aí com o apelido engraçado que você conhece, né? Vamos entregar essa pessoa aí, grava seu áudio e manda pra gente. Já já duas vagas para o encontro marcado clube com Zé Neto e Cristiano. Ô Dilza, você conhece alguém, menina?
1: O meu padrinho, o nome dele é José Antônio Rodrigues Pinto.
0: Eita!
1: Ele é baixinho, miudinho, e colocaram o apelido dele de Zé Pintinho. Pensa nas piadas que esse coitado passa. Sofrimento, tá na dúvida, bom demais. Beijos.
0: Imagino, beijão pra você. Um abraço pro seu padrinho, né? O Zé Pintinho. Com certeza tá ligado aí na Clube. E com esse frio, hein? É Zé Pintinho mesmo. Kid Abelha, como eu quero. Bom dia pra você.

0: 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A rádio oficial da música boa, seu. 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
0: Todo mundo querendo, né? São duas vagas para esse encontro marcado que é sensacional. Você sabe, aquele show exclusivo no auditório da Clube para você curtir com toda a mordomia. Quem está levando essas vagas é a Luzilene Silva de Souza, agora um. E Luzilene, sortuda, afinal o telefone dela é o 1810. Vai escolher o acompanhante já aí, viu? Pra você curtir esse showzaço exclusivo com toda a galera da Clube. É bom demais, é muito legal. Parabéns pra você, viu? E pra você uma ótima terça-feira, que seu dia seja produtivo, abençoado, cheio de coisas boas. A gente volta a se falar amanhã, um super beijo, até lá.
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dia pra você que tá sintonizado aqui na 104.5 na Clube FM Chapecó na manhã dessa terça-feira. Terçamos, dia 14 de julho de 2026. Que alegria minha e que prazer ter a sua companhia em mais um dia. E por isso, eu, Ana Rodrigues, vou contigo até as 8 da manhã com muita música boa pra embalar a sua terça-feira, você espantar a preguiça e encarar o leão do dia de vez. E olha só, música boa, conversa fiada, atualização da previsão do tempo, é... Tempo tá meio doidinho, mas logo menos vamos falar sobre isso, tá? 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Coisa boa demais, né? Então não perde tempo, vem comigo que eu já tô por lá te esperando.

Pra atrair, não precisa de contato físico, meu amigo. A traição começa nas conversas apagadas, reagidas no Instagram com uma segunda intenção.

aqui no nosso clube. Bom dia pra você que tá chegando agora, seja muito bem-vindo. É uma alegria ter a sua companhia junto comigo na manhã dessa terça-feira, dia 14 de julho de 2026. Mais um dia está começando, mais uma terça-feira por aqui na 104.5. 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

0: Já estamos online aqui no nosso Clube Bom Dia. E pra você que chega, seja muito bem-vindo. 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Eu estou por lá te esperando pra gente bater um papo, trocar uma ideia e também pra você me contar uma coisa: qual foi a maior furada que você já se meteu? 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
0: Mas agora, vamos mudar um pouco essa trilha, porque chegou uns momentos que eu mais gosto aqui com vocês, que é informar das coisas que estão acontecendo em Chapecó e região. E hoje, terça-feira, como de costume, vamos falar de oportunidade de emprego. Então, pra você que tá desempregado, tá recebendo a finaleira ali, ó, do seguro-desemprego, até mesmo pra você que conhece alguém que está buscando uma oportunidade, ou até você que pode estar buscando uma oportunidade melhor de emprego em outras condições, tenho uma novidade para você. O Balcão Municipal de Empregos aqui de Chapecó divulgou que essa semana tem 1.490 vagas abertas, distribuídas em 193 empresas aqui do município. As oportunidades contemplam diferentes áreas de atuação e fazem parte do serviço gratuito da mão de obra oferecida pela Prefeitura de Chapecó. As entrevistas estão agendadas para iniciar nesta terça-feira, dia 14, a partir da 1h30 da tarde, no balcão do centro para a vaga de operador de produção. Já na quinta-feira, dia 16, também a partir da 1h30 da tarde, vai ter entrevistas e seleção lá no balcão da EFAP para a mesma função, então para operador de produção, só mudando então o local, que vai ser lá no balcão da EFAP. Já na sexta-feira, dia 17, a partir da 1h30 da tarde, uma nova entrevista para operador de produção vai ocorrer aqui também no balcão do centro. E as vagas mais urgentes, Ana, quais são as oportunidades? Tem para você várias oportunidades, várias funções, como farmacêutico, laminador, armador, técnico em edificações e muito mais. São várias oportunidades que estão disponíveis aqui no Balcão Municipal de Emprego e disponibiliza centenas de vagas em diferentes setores aqui do nosso município. Se você está interessado, se você quer saber mais informação, ficou com alguma dúvida ou até mesmo quer anotar o telefone, quer ter essas informações para passar para aquele conhecido, você pode estar acessando o nosso portal de notícias, o cliquerdc.com.br, que tem uma matéria completa com todos os dados, detalhadamente o horário de funcionamento, aonde que acontece cada entrevista, o endereço de cada balcão, como que você pode fazer para estar agendando. Mas se caso você... Ai, Ana, não tô ali meio na correria, tu consegue passar agora? Consigo. Os interessados podem também anotar o telefone no 4933-22-1002 ou então no 3328-6376. Vocês podem estar chamando para consultar, né, possíveis oportunidades, tirar dúvidas, saber mais informações nesses dois telefones, então, 4933-22-1002 ou então no 4933-28-6376. 76, que vai ter a equipe então disponível para tirar as dúvidas, para passar maiores informações das vagas de emprego para esta semana, para você que está buscando ou até mesmo conhece alguém que está buscando uma oportunidade melhor aqui no nosso município de Chapecó, que tem bastante oportunidade para você essa semana. Outra informação muito importante é da previsão do tempo. É, o dia começou gelado aqui na capital do Oeste e acredito que em toda a nossa região Oeste e Extremo Oeste catarinense. Hoje a mínima foi de 3 graus, estava gelado e muito vento quando eu estava vindo trabalhar aqui, minha Nossa Senhora, quase virei um pinguim. E a máxima de hoje vai ser de 17 graus, com um solzão brilhando sem previsão de chuva. Amanhã, quarta-feira, a previsão muda, tá? Porque começa a dar uma esquentadinha, sendo a mínima de 6 graus e a máxima de 20 graus, sem previsão de chuva também. Quinta-feira, solzão brilhando aqui pra nossa região, mínima de 10 graus e máxima de 25 graus. Um sabor verão essa semana, sem previsão de chuva e com bastante previsão de vento. Já na sexta-feira, teremos solzão também brilhando para alegrar o nosso dia, com a mínima de 18 e a máxima de 25 graus. Sabadão e domingo também fica nesse embalo com temperaturas mais elevadas, sendo no sábado sol com algumas nuvens, a mínima de 20 graus e a máxima de 25 graus. No domingo, a temperatura cai um pouquinho ali na parte da manhã, fica de 16 graus a mínima e 24 a máxima, mas também com sol e previsão de chuva isolada e fraca em alguns pontos aqui da nossa região. Semana tem esse sabor verão, não sei até que ponto isso é bom, mas seguimos também nesse embalo para a próxima semana com temperaturas mais elevadas, tendo ali na casa dos 27, 28 e 29. Meu Deus do céu, vai ser um sabor verão mesmo, vai dar para aproveitar para lavar roupa, para limpar um mofo, para fazer bastante coisa, mas é que nem eu te disse, eu não sei até que ponto isso é bom, mas fique tranquilo que a gente da Clube FM Chapecó vai seguir te informando da previsão do tempo, informações de utilidade pública, oportunidades de emprego e muito mais para você ficar 100% informado. Mas se caso você quiser, pode conferir isso e outras informações no nosso portal de notícias no cliqueaidc.com.br, que a equipe da redação já está a mil pelo Brasil te atualizando de tudo que está acontecendo não só em Chapecó, mas em todo o mundo. Só que agora, vamos deixar de falar e vamos dar sequência na nossa programação musical. Afinal, terçamos e temos que começar o dia já naquele ritmo. Pra você que chega, uma excelente terça-feira.

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0: manhã pra você que tá sintonizado aqui na 104.5 na Clube FM Chapecó na manhã dessa terça-feira, dia 14 de julho de 2026. Que alegria minha e que prazer ter a sua companhia em mais um dia aqui da 104.5. E por isso eu, Ana Rodrigues, vou contigo até as 8 da manhã com muita música boa, muita alegria e é claro que com presente, porque hoje eu tenho um Vale Combustível presentaço do Posto Gale no valor de R$100 para você abastecer o carro ou a moto, dar aquele gás para encarar a semana e começar a terça-feira já daquele jeito, no pique, junto com a gente aqui da 104.5. Então não perde tempo, manda seu alô e seu bom dia no 3361-3150, que o WhatsApp da Clube FM Chapecó já está disponível e eu estou por lá te esperando. WhatsApp Clube! O nosso WhatsApp já está disponível, 3361-3150 é o nosso número. Então não perde tempo, vem comigo, manda seu alô, participa. E assim você já está concorrendo. E olha só, pra hoje, terça-feira, quero saber de você uma coisinha. Qual foi a maior furada que você já se meteu? Aquela assim estrondosa que você lembra, que foi aquela enrascada maior que você já se meteu. Me conta lá no 3361-3150 e assim você já concorre ao Vale Combustível. Arilson já tá por aqui na sintonia. Bom dia, meu amigo.
1: Bom dia, Ana. Mais frio que ontem, mas já temos aqui.
0: Mais frio que ontem.
1: Toca aí a música hoje, uma bem chanadona. Essa longa estrada da vida, vou correndo e não posso parar. Na esperança de ser campeão, alcançando o primeiro lugar. Joga aí pra nós, um ótimo dia a todos. E com frio, mas logo veremos sol e tudo de bom.
0: Tudo de bom, Arilson. Obrigada pela companhia. É isso aí. Hoje tá mais frio que ontem, mas logo veremos o sol, se Deus quiser. Tomás também já tá na escuta desde cedinho. E sobre a enquete, a maior furada, acredito que é você ir num rolê que você já não queria ir. Daí as coisas lá começam a dar tudo ao contrário. Já aconteceu comigo isso há um bom tempo. Valeu, me coloque nesse sorteio do Vale Combustível, uma ótima terça. É verdade, Tomás. Não, quando você sente que você não deve ir num rolê, não vá, porque é de duas uma. Ou ele vai dar muito certo e vai ser tipo o rolê mais legal, ou então vai ser aquele rolê fubango que você só vai se estressar, só vai dar incomodação. É melhor, na dúvida, não ir. Mas, gente, por aqui, bom dia, Ana. Uma ótima terça-feira. Não sou de me meter em furada, mas já falei o que não devia. Oremos! Mandou a Rosinelli um beijão. Oh, tá participando e concorrendo. Eu tô bem assim. Eu acho que eu nunca me meti numa furada tão grande. Mas eu já falei coisas que eu não devia. Depois que eu falei, eu pensei, ai, ai, ai, por que que eu falei, né? Mas tem horas que não dá pra segurar muito a língua. Eu costumo falar que eu consigo segurar um pouco a língua dentro da boca, mas assim, as expressões faciais entregam muita coisa. A Thaís também já tá por aqui participando. Bom dia, Ana, me coloque no sorteio do Posto Gale. E respondendo a enquete, confiar que uma colega era minha amiga e contar os meus segredos. Ai, ai, ai, Thaís, essa daí é pepino, hein? Confiar que colega é amigo, sai fora. É nada, é só colega e nada mais. Um beijão, Thaís, tá participando. A Dani, da Grande EFAP, também tá na sintonia, mandando o seu alô. Um beijão pra você, uma excelente terça. Mas, gente, chegando junto, Andressa também tá por aqui. Josane também tá participando. José Mário tá por aqui, de Lima. José Mário de Lima. Acho que a mais cagada que já fiz foi emprestar dinheiro para o meu irmão ou casar. Ai, ai, ai, José, que isso? Tá participando, hein? Uma excelente terça pra você. A Zilis também já tá na sintonia. Beijão, uma boa semana. A Rô tá chegando junto. Bom dia, Ana. Uma ótima terça e um abençoado dia. Amém. Ana, toca música nos bailão como corpo e alma para alegrar mais ainda o dia. E me coloque nesse sorteio. Tchau, obrigado. Um beijão, Rô. Tá participando. Vou tentar incluir uma aqui na sequência pra você, tá bom? A Angélica e a minha amiga Luísa tá por aqui. Bom dia.
2: Oi, Ana. Aqui é a Luísa. Eu quero participar do sorteio. Eu quero te falar uma coisa. Oi. O Melo de tarde não responde as mensagens.
0: Sério? Ai, ai, ai, Luísa, vou ter que conversar seríssimo com o Rogério Melo, hein? Um beijão pra você, tá participando, lindona, e um beijo pra mamãe Angélica também, que tá na sintonia. Cleves também tá na audiência, ótima terça para todos e tamo junto, aquele abraço, meu amigo. Camila da Grande EFAP também já tá por aqui participando e concorrendo. Eduardo também tá na sintonia, valeu, um excelente dia. Cleonice chegando junto, beijão, gatona, tá participando. Bom dia, Ana. Sobre a enquete, a maior furada é depender, é defender a pessoa errada. Nossa Senhora, Márcia! É verdade, isso aí sim é furada, é pepino isso aí. Rafael também tá na sintonia, minha maior burrada foi sair com os amigos para ir tomar só uma cerveja. Nunca é só uma cerveja, né, Rafael? Nunca é só uma cerveja. Valeu, uma excelente terça pra você. Mais gente chegando junto, Rodrigo tá por aqui. Bom dia, Ana, me coloque no sorteio. Às vezes me chamam de Chaves. Como é que é? De Chaves pelas furadas, mas vamos lá, bom dia a todos. Meu Deus do céu, valeu, tá participando, hein? Mas, gente, por aqui, bom dia, Ana. Vive aqui, terça geladinha. E bora trabalhar, preciso do Vale Gasosa, mandou até vídeo. Adorei, é fechado de cerração hoje, hein? Mas é sobre isso. Tá participando, lindona. Beijão pra você, uma excelente terça. Vem você também agora no 3361-3150, que eu tô te esperando por lá com o Vale Combustível do Posto Gale. Apresentasse pra você um valizinho de 100 reais que vai te ajudar agora na meiuca do mês. Então bora, que eu tô por lá te esperando.

0: está disponível para você mandar o seu alô e participar e também me contar uma coisa hoje que eu quero saber de você. Qual foi a maior furada que você já se meteu? Me conta lá no 3361-3150 e assim você já concorre a um vale combustível presentaço do Posto Gale. Vou mandar beijo e abraço para nossa audiência agora? A Vera tá por aqui participando. Maior furada foi acreditar em homens. Só me ferrei. Eita, Vera! Um beijo pra você, tá participando. Diogo também tá na sintonia, mandando seu alô, participando do Vale, do sorteio. Fernanda também já tá por aqui. Bom dia, lindona.
1: Bom dia, Ana. Tudo bem? Aqui é a Fernanda. Tudo bem? Tô indo aqui pro trabalho, escutando você.
0: Arrasou.
1: E olha, sobre essa enquete aí, menina. Algumas furadas na vida, né? Algumas más escolhas.
0: Sério?
1: Mas enfim, me coloca aí no sorteio, tá? E uma das furadas, assim, que eu lembro que foi cruel, foi ter pego um trabalho muito longe de casa. E aí, naquele tempo, dependia de ônibus, de lotação, aquilo foi um estresse tão grande. Pense na furada, pense na cagada. Não deu certo, tá? Mas também foi um aprendizado, né? Agora a gente procura as coisas mais de acordo com onde a perna alcança. Tá? Um abraço, indo pro trabalho. Vou te mandar uma foto aqui da paisagem pra você curtir o inverno junto comigo, tá bom? Um beijo, ótimo dia.
0: Um beijão, lindona! Adorei o registro! Nossa senhora, chega, me deu aí, ó, uma vontade de botar mais um casaquinho olhando essa tua foto. Um beijo pra você, uma excelente terça-feira, tá participando. Fernandinha também tá por aqui. Bom dia, Aninha, na escuta e te levando de carona com esse céuzinho, com esse solzinho nascendo. Ai, que lindo, ela mandou fotos. Não, gente, eu acho que vocês tinham que ver isso. Meu Deus, adorei essa foto, é foto linda. Tá participando, Fer. Obrigada pela companhia. Um beijão pra você, uma excelente terça-feira. Mas, gente, por aqui, bom dia, Ana. Necessito dessa gasosa porque vir trabalhar todo dia e levar o filho na Uno. Meu Deus, estudar não tá fácil, viu? Haja dinheiro. Mandou a Franciele, do lado Cristo Rei. Um beijo, Fran. Tá participando já, hein? Obrigada pela companhia. O Gil também tá por aqui. Bom dia.
2: Bom dia, Aninha. Tudo bem?
0: Tudo bem.
2: Me coloca no sorteio. Aqui é a Helena do Santo Antônio.
0: Um beijo, Helena. Tá participando, lindona. Beijão pra você e um ótimo dia. O Carlos Alberto do Cristo Rei tá chegando junto. Minha maior burrada é não seguir a minha intuição. Nossa, isso sim é burrada, Carlos. Tem que seguir sempre. Se a intuição falou não vai, não faça, é não vai, não faça. Não é fazer ao contrário. Eu, hein? Marizete também tá na sintonia, mandando seu alô. Um beijão pra você, uma excelente semana. Daiane, lá de Guatambu, ouvindo a Clube. Beijão, lindona. Obrigada pela sintonia. A Sil tá chegando junto. Bom dia.
3: Bom dia, sua maravilhosa.
0: E aí, me abandonou terçou, ontem, né?
3: Vamos terçar com bastante energia, né? Já vamos tomar um chazinho verde, quer
0: pra
3: acordar. Bora, Brasil.
0: Me abandonou.
3: Deixa abaixo minha furada, senão vocês vão me bloquear de vez.
0: Ai, agora eu fiquei curiosa, tá? Fiquei curiosa agora, hein, Sil? Um beijo pra você, tá participando. Uma excelente semana. Elisa também tá na sintonia, mandando seu alô. A Priscila, lá do Vila Real, chegando junto. Beijão, lindona, tá participando. Gabriane também tá na sintonia. A Viviane, aqui do São Lucas. Minha maior furada foi não escutar os pais quando era mais nova. E quebrei a cara. Me coloque nesse sorteio. Um beijão, lindona, tá participando. Vomar Alves da Silva também tá na sintonia. Ayrton tá por aqui, bom dia.
4: Bom dia, Ana, tudo bem?
0: Tudo bem.
4: Ayrton aqui, depois no sorteio aí, tá bom? Beleza, um abraço.
0: Abraço, tá participando. A Daia tá chegando junto, bom dia, lindona.
5: Bom dia, Ana. Sobre a enquete, a maior burrada que eu fiz foi achar que eu tinha uma amiga de verdade. Ela comia na minha casa, convivia com a minha família. Pra mim, ela era parte da família, como se fosse uma irmã. E aí a gente trabalhava junto. Quando eu fui mandada embora, eu descobri que ela não era minha amiga.
0: Mas,
5: de nada, vida que seguiu. Me coloca no sorteio dessa gasosa aí que eu não aguento mais ir levar o marido buscar no serviço. Meu Deus, não tem combustível que chegue.
0: Meu Daia, que situação, hein? Um beijo pra você, tá participando. Mas, gente, por aqui, bom dia.
6: Bom dia, Aninha, tudo bem?
0: Tudo bem.
6: Sobre a enquete de hoje, da maior furada, eu sou mãe, né? Sou mãe de adolescente. Então, mãe de adolescente, a gente nunca cometeu nenhuma furada, né? Então, começa por aí. A partir do momento que a gente vira mãe, o nosso passado, ele é totalmente deletado. Mas vamos colocar que a maior furada do brasileiro é torcer pro Brasil ultimamente, né? Muito campo do futebol. Que a maior furada ultimamente do brasileiro é torcer pra gente acreditar e se iludir com o Brasil. tá bom? Coloca no sorteio.
0: Um beijo, Thaís, adorei. Não, eu achei que tu ia largar a boba da furada agora, né? Mas é sobre isso. Amei o teu cabelo, Thaís. Agora eu vi tua foto de perfil. Amei mesmo, tá bom? Os cachinhos, a coisa mais linda. Um beijão pra você. Natana também tá por aqui mandando seu alô, indo pro trabalho no Belvedere e curtindo a clube. Um beijão pra você, tá participando. Mais gente por aqui chegando junto. Anelise mandando seu alô. A Carla tá por aqui. Bom dia!
7: Bom dia, lindona! Eu acho que a vida é feita de escolhas pequenas, grandes. Eu acho que a cada momento a gente tá fazendo escolhas, né? E aí tem aquelas que já entrei em furada de relacionamento, de financeiro, enfim. Mas tudo se ajeita. Com muita calma, com muito trabalho, tudo dá certo depois.
0: É sobre isso, Carla! Um beijão pra você! Vem você também agora no 3361-3150, que hoje tem Vale Combustível Presentaço do Posto Gale.

0: comigo no 3361-3150. Manda o seu alô e o seu bom dia, assim você já concorre ao Vale Combustível presentaço do Posto Gale no valor de R$100. E hoje quero saber de você uma coisa: qual foi a maior furada que você já se meteu? Me conta lá e assim você já está concorrendo. Mas agora, vamos mandar os últimos beijos e abraços para nossa querida audiência. Helena tá por aqui mandando o seu alô, tá participando. Gilson da Grande EFAP também tá chegando junto. A Lu e a Sossô também tá por aqui. Bom dia!
1: Bom dia, Ana. É a Lu, tudo bem?
0: Tudo bem.
1: Muito frio. Você coloca no sorteio aí. Maior furada.
0: Ah.
1: Foi nós acreditar que a seleção ganhava. Aqui nada. Vamos pra próxima, que na próxima a gente ganha. Beijo.
0: Beijão pra você, tá participando. Daniel também tá na sintonia. Uma ótima terça-feira pra você. Juliana tá chegando junto. Beijão, Ju. Obrigada pela sintonia, tá? A Maia também tá por aqui. Terça gelada, ansiosa pelo último dia de inverno. Um beijão. Eu também, mulher. Tô ansiosa, fazendo contagem regressiva. Um beijão pra você, tá participando. Mais gente por aqui, bom dia.
2: Bom dia, bom dia. Aqui é o Miguel, você ficou. Das furadas da vida, qual das mínimas que eu subir? Melhor deixar quieto, né? Só me bota no sorteio ali e vamos seguir em frente. Tenha um bom dia, tchau, tchau.
0: Eita, nós, darei pra falar, um beijão. Obrigado pela sintonia, Miguel. Uma excelente terça-feira pra você. Gilson também tá na sintonia de Planalto Alegre, rumo a Xanxerê trabalhar, levando você de carona. E sobre a enquete, tem várias furadas, mas os males que vêm para o bem, né? Me coloque nesse sorteio, tá participando, Gilson. Obrigada pela audiência, tá? Um excelente dia pra você. Mais gente por aqui mandando seu alô. A Márcia chegando junto lá do bairro Bom Pastor. A maior furada que me meti foi acreditar em uma certa pessoa que ela era minha amiga de verdade, pois descobrir que na verdade ela era amiga só do meu marido, se é que você me entende. Meu Deus do céu, Márcia! Loucura isso aí, hein? Um beijo pra você, tá participando. Crê em Deus, Pai. A Rô também tá por aqui, mandou foto do fogão a lenha. Coisa boa, hein? Precisava aqui pra esquentar os meus pezinhos, porque o ar-condicionado não tá vencendo. O Volney Gomes também tá sintonizado na Clube. Uma ótima terça pra você. Celso Menezes tá chegando junto, mandando seu alô. E se puder, toca

0: investigador da Turma do Pagode e menos é mais. E se fosse falar de uma burrada, minha tinha que escrever um livro. Meu Deus, Celso, como assim? Não, olha, por favor, hein? Um excelente terça pra você. O Antônio Antonella e também o Maicon estão por aqui. Bom dia.
1: Meu nome é Antonella.
2: E meu nome é Anca, e nós estamos indo com esse frio na escola. Nós queremos participar do sorteio.
0: Ai, meu Deus, um beijo pra vocês e boa aula, tá? Se cuidem, estão participando. Moisés também tá na sintonia, mandando seu alô. Joel do Vila Real tá chegando junto, um ótimo dia pra você também. Mas, gente, a maior furada foi achar que fazer entregas era fácil. Quem mandou esse alô foi o Tomás. Valeu, Tomás, tá participando. A Rua também tá por aqui, bom dia, lindona.
3: Bom dia. Oi, Ana, tudo bem?
0: Tudo bem.
3: Maior furada da minha vida foi sexta-feira ter ido comprar umas tortas no tal do Festival da Torta. Três fatias, R$90. Eu não sabia se eu devolvia, se eu chorava ou se eu comia. Coloca nesse sorteio.
0: Crei, Deus, pai, R$90. Eu caí, era dura, me fingia de sonsa, fazia egípcio e devolvia as tortas. Eu, hein? 90 com 3 fatias, sai fora. Um beijo, Rô, tá participando. A Débora também tá por aqui, mandando seu alô. Um beijo pra você, uma excelente terça. Mais gente chegando junto. Bom dia, Ana, tudo bem? Aqui é a Ana da Grande EFAP. E a maior furada é ter nascido no Sul com esse frio. É verdade, hein? Crei em Deus, pai. Fernanda do Vedeiro, tu também tá na sintonia, indo trabalhar e levando a clube. Beijão, lindona, tá participando. A Tainá do Bela Vista, meu maior erro foi cair em um golpe e perder R$4.000. Meu Deus! Todo o dinheiro que juntei para pagar a faculdade. Me coloque nesse sorteio. Nossa, Tainá! Que complicado, hein? Um beijo pra você, tá participando. Vem você também agora no 3361-3150. Manda seu alô que ainda dá tempo de participar e concorrer ao Vale Combustível presentaço do Posto Gale.

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0: É isso aí! Hoje é sortuda que vai abastecer ali, ó, pra dar um gás na semana e se recuperar do golpe que levou. É do final de telefone 1660. É arro, valeu, Rô! Obrigada pela companhia de todos os dias. E muito obrigada a você, ouvinte clube, pela companhia na manhã dessa terça-feira. Te desejo um dia abençoado, repleto de coisas boas, que tenhamos muita sabedoria e perseverança, e que o sol ilumine bastante o nosso dia. Amanhã estou de volta contigo a partir das 6 da manhã. Um beijo, se cuide e até amanhã. Tchau!
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2: 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Bom dia, bom dia. Uma ótima terça-feira, hoje dia 14 de julho, gente. Eu, Marcos Braga, vou até às 10 da manhã aqui na Rede Clube Brasil. Aliás, falar em 14 de julho, hoje se comemora a queda da Bastilha na França, né? A Revolução Francesa. É uma festa na França inteira. Vou falar em festa, eles estão aí nas semifinais da Copa do Mundo. Vão jogar hoje contra a Espanha e a pergunta da enquete é exatamente sobre isso. Você acha que a França terá uma queda na Copa do Mundo, assim como a queda da Bastilha, ou vai revolucionar e vai vencer a Espanha e encarar ou a Argentina ou a Inglaterra na final do Mundial? Manda aí, vai, 61995750118. Lembra, tem presentão, hein? Tem o ventilador mundial de presente pro melhor ouvinte do mundo. Então corre lá, 61995750118.

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maravilhosa, gente. Cientistas do Japão encontraram uma bactéria no intestino de rãs que elimina o câncer em dose única e ainda ativa o sistema imunológico. Bom, a pesquisa feita em camundongos ainda não foi testada em seres humanos, mas os resultados animaram os pesquisadores. O estudo foi realizado por cientistas do Instituto Avançado de Ciência e Tecnologia do Japão e publicado na revista científica Gut Microbes. Bom, nos testes, uma única dose da bactéria eliminou completamente tumores de câncer colorretal em todos os camundongos tratados. Segundo o professor Eijiro Miyako, que coordenou a pesquisa, a bactéria não apenas destrói as células cancerígenas, mas também estimula o sistema imunológico e continua combatendo o tumor. Uma ótima notícia nessa manhã de terça-feira. Para mais informações, acesse clube.fm. Agora tem Ana Castela. É que eu não te esqueci.

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0: sobre a enquete, eu acho que ganha sim.
1: É mesmo?
0: Mas é aquilo, né? Tô achando que vai dar um empate aí pra ir pros pênaltis.
1: Ah, entendi.
0: Né? Porque são dois times aí que a gente tá vendo que tá forte.
1: Muito forte,
0: né?
1: É verdade.
0: Assim, fortinho. Então pode ser que ganha, mas assim, acho que vai ganhar nos

0: Fernanda Mendes Rocha. Ela é de Varginha, final do fone 0470. Fernandinha, parabéns, menina!
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0: Mas já tá começando mais um Cine Clube, tá na hora de você anotar a música de hoje, mais duas, manda pro WhatsApp Clube pra concorrer a 6 meses de streaming de graça, que beleza. Tem também, olha, a sequência Clube que tá começando agora, tem 5 mil reais pra quem anotar todas as músicas dessa hora e mandar no WhatsApp Clube, e tem também o prêmio da hora, são 2 vagas, por um encontro marcado com Zeneto e Cristiano, um show exclusivo e inesquecível, preparado para o ouvinte Clube. Bora falar então do Cine Clube de hoje, ó. Essa música faz parte do filme Nasce uma Estrela, né? A Star is Born. E olha, foi lançada em 2018, cantada pela Lady Gaga, ganhou vários prêmios. Só pra você ter uma ideia, essa música ganhou o Globo de Ouro, ganhou 2 Grammys e ganhou um Oscar. Tô falando aqui de Lady Gaga e Bradley Cooper. Shallow no Cine Clube de hoje.

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0: mesmo, minha rádio oficial da música boa, menos é mais, com o Natanzinho falando de amor pela última vez. Tô esperando aí a sua participação aí na enquete, hein?
1: Pela última vez.
0: Bora de notícia!
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0: Pois é, a Caixa Econômica Federal atualizou a relação de municípios onde trabalhadores afetados por enchentes, deslizamentos, temporais e outros desastres naturais podem solicitar o saque calamidade, tá? A modalidade está disponível em cidades de diferentes estados brasileiros e permite retirar até R$6.220 do Fundo de Garantia do Tempo de Serviço, o famoso FGTS, né? Conforme, claro, o saldo disponível em conta. A lista reúne municípios habilitados após o reconhecimento oficial da situação de emergência ou calamidade pública. Como cada cidade possui um prazo próprio para receber as solicitações, a consulta deve ser feita individualmente para verificar se o benefício continua disponível, combinado? Além de confirmar se o município faz parte da relação, o trabalhador também precisa verificar se o endereço da residência está dentro da área reconhecida como atingida pelo desastre. Esse é um dos requisitos para solicitar o seu saque. Mais informações, acesse clube.fm. Agora tem o Wesley Safadão, é o famoso WS, com o Rei Vaqueiro aqui na programação da Clube. Displicente, nessa manhã de terça-feira. Bom dia, Clube!

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Josiane, pro Fábio, Lorena e também Alessandro. Em São José do Rio Preto tem o Vagnão, tem a Maiara, tem o Sidney. Bom, no Cruzeiro tem a Adriane, Eric e Dione. Em Chapecó, a Francisca, Evelyn e também o Júnior. Tá todo mundo aqui, né? Na

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Bob, tá bom demais. Estou esperando aí a sua resposta, a sua participação na enquete de hoje. Hoje é o dia da queda da Bastilha na França, né? E a França joga a semifinal contra a Espanha. E aí, a França cai ou continua até a final do Mundial? Conta aqui na Clube, vai. Agora tem o Jason Ress, 93 Million Miles, na programação da Clube. Bom dia.

0: você responder, participar da enquete. Ah, e lembrando, hein? Já já tem as duas vagas por encontro marcado com o Zé Neto e Cristiano. Vai ser inesquecível. Ô, Adalberto, me conta aí, vai. Vai dar a França ou vai dar a Espanha hoje na Copa do Mundo? É o dia da queda da Bastilha na França, né? Revolução Francesa, aquela coisa toda. E será que a França cai, Adalberto? Me diz aí. Bom dia, vai.
1: Bom dia, Braga. Eu acho... E a França continua.
0: Eu também acho.
1: Os times estão jogando bem demais.
0: Muita bola, muita bola, muita bola.
1: Aqui é da Bahia Caguatinga Norte, tá na clube, tá bom demais.

0: 9h49.
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2: Opa, as duas vagas aqui para o Encontro Marcado com Zé Neto e Cristiano. Vai ser muito legal, olha só. Vai ser inesquecível, exclusivo. Um show feito pro melhor ouvinte do mundo, ouvinte clube. Quem vai curtir esse espetáculo? Parabéns para ela, Alicia Silva Carvalho, de Águas Claras, final do fone 5007. Ô, Alicia! A gente se vê aqui no Zé Neto e Cristiano, combinado?
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5: Bom dia. Bom dia, bom dia, meu chuchuzinho. Cheguei, hein. Que isso, tamo de pé na patrola nessa manhã de terça-feira, 14 de julho de 2026. Muito prazer, eu sou a Nathiele, viu, que é a vermelha. E eu te faço companhia a partir de agora aqui no Boi Velho Radinho, na frequência 104.5, na rádio oficial da música boa. Telefone liberado já pra você mandar o seu oi, mandar o seu alô, 3361-3150. Repito, 3361-3150, o Whats da Alegria, pra você levar pra casa 20 litros de gasolina. É isso mesmo, produção! 20 litros de gasolina para um ouvinte da Clube FM Chapecó, presente do posto Maxul. Então manda seu oi, manda seu alô, conta pra vermelha onde você tá ouvindo a Clube FM Chapecó. Tá em casa, tá no trabalho, tá no trânsito, inclusive viu alguma coisa diferente do trânsito? Avisa, que a gente avisa todo mundo, porque aqui ninguém larga a mão de ninguém. Bom dia! Bom dia!

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Demais! 3361-3150, vem com a gente nessa manhã de terça-feira, agora 9 graus é a temperatura aqui em Chapecó, mas o dia tá lindo, o céu tá azul e o sol tá brilhando! Presente da Clube Chapecó tá sensacional. 20 litros de gasolina pra você, ouvinte Clube. Então manda pra cá o seu oi, 3361-3150.

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1: Vamos! 3361-3150, pede seu som, que música que embala sua terça-feira, 14 de julho de 2026. Agora aqui em Chapecó, 12 graus e a temperatura, céu azul e sol brilhando na capital do oeste. Vamos ter meio que um veranico nessa semana, é? Verdade! A temperatura é pra aumentar, falei ontem, já vou repetir, é pra aumentar a temperatura e chegar até na casa dos 28 graus. Mas aí a gente sabe que vem a chuva e possíveis temporais também a partir da semana que vem, tá? Então se prepare. E vamos aproveitar o sol enquanto ele está aqui. Hoje a temperatura máxima na casa dos 17 graus. Amanhã, quarta-feira, a temperatura mínima de 6 e a máxima de 20. Já na quinta, a temperatura mínima de 10 e a máxima de 26 graus. E na sexta-feira, temperatura mínima de 18 e a máxima de 25 graus. Aí sim, fim de semana chega a 28 graus aqui em Chapecó. 3361-3150, tô te esperando aqui pra você mandar o seu oi, pra você mandar o seu alô e concorrer também a 20 litros de gasolina presente do posto Maxul. 3361-3150, até repetir se você ainda não adotou.

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2: Vai, 3361-3150, WhatsApp da Klubi FM Chapecó, pra você concorrer a 20 litros de gasolina. É, não tamo pouca folha, não. E ó, não chegamos nem na metade do mês, mas não sei você, mas eu estou na reserva da reserva já, então... 20 litros de gasolina salva o mês, né? E se você anda bastante, salva a semana. Vai, vamos mandar beijos e abraços pra galera que já chegou aqui no nosso telefone e WhatsApp. Peraí, deixa eu aumentar aqui que tem áudio. Eu gosto quando vocês mandam um áudio pra verminha. Eu gosto de ouvir a voz de vocês. Quem tá participando? Alô, Lilian, bom dia.
3: Bom dia, clube. Eu sou a Lilian. Falo aqui do centro e gostaria de participar do sorteio. Obrigada.
2: Tá participando. Boa sorte pra você. Marelice Sense de Ceará. Beijo. Obrigada pela audiência. Quem mais tá ouvindo?
4: Fala, Nath. Bom dia. Bom dia pra todos da
2: bom
4: Clube
2: dia.
4: FM, né? Sempre alegrando o nosso dia. Tá na Clube, tá bom demais. Coloca meu nome no sorteio. E se puder atender a minha participação, sou do Felipe Araújo com o Dilcinho. Paga de louca, tá na Clube, tá bom demais.
2: Coisa linda, obrigado pela audiência, meu amigo Lucas. Vamos tocar o seu som, tá? Ana Paula também tá participando, um abraço pra você. Josimar do bairro Alvorada também tá concorrendo a gasolina de hoje. Bom dia, me coloca no sorteio. Anderson do bairro São Cristóvão, ligado aqui na Clube FM Chapecó. Abraço pra você, obrigado pela audiência. Oi, tudo bem? Celestina do bairro São Cristóvão também tá participando com a gente. Beijo pra você. Você. Bom dia, Nath, tudo bem? Estou na escuta aqui em Pinhalzinho, que legal! Quero ouvir a música da Marília Mendonça, Maiara e Maraíza, quero você do jeito que quiser. Ui, ui, ui! Obrigada se for atendida, beijo! Sandra, beijo pra você! Vamos tocar, tá? Vamos, inclusive, pesquisar aqui, ó. Quero você do jeito que quiser. Eu gosto dessa música. Vamos tocar. Especialmente pra galera de Pinhalzinho. Que legal. Quem mais? Bom dia, Clube. Alexandre Martins, aqui de Chapecó, curtindo a programação. Me coloca no sorteio do Vale Combustível. Obrigado. Valeu, Alexandre. Jairson também tá concorrendo. Abraço pra você. Quem mais tá ouvindo a Clube Chapecó? Bom dia.
5: Bom dia, Vermelha. Como é que tá? Tudo certo?
2: Bom que não, Fuca.
5: Muito frio por aí.
2: Ah, que não.
5: Queria participar do sorteio do Vale Combustível. Eu me chamo Vanusa, sou aqui da EFAP Jardim do Lago. E aproveitar aqui e dizer que hoje é meu aniversário, então se quiser tocar uma música do Justin Bieber aí pra nós. Né? Obrigada aí, abraço, viu?
2: Valeu, Vanusa! Ó, não é Justin Bieber cantando parabéns, mas é o JM.

0: 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O resto a gente corre atrás, tá? Muito obrigado pela audiência nesse dia tão especial. Vamos tocar o teu Justin Bieber. Quem mais? Bom dia, quero participar do sorteio, Ana Paula dos Santos. Quero vir Henrique e Juliano, beijo. Quero encontrar, tá bom então. Valeu, Paulinha, obrigado pela audiência. Bom dia, Vermelha, tudo certo? Tudo certo. Ariberto Rosário de Arvoredo, gostaria de participar do sorteio, um abraço, bom trabalho pra você, manda uma música da Ana Castela pra todos que estão na escuta, tá na clube, tá bom demais, valeu Ariberto, tamo junto, vamos tocar Ana Castela. A Catiane também mandou seu oi, a Bruninha também chegou aqui, quem mais, tá na clube, tá bom demais, e a Carolina, valeu Carolina. Silva Cavalheiro também tá ouvindo a gente no bairro Santa Maria, toca banda passarela amiga.com, já querem bandinha na terça-feira, que isso cara. Luiz Carlos também tá ouvindo a gente, mandou o seu bom dia. Vermelha, Karine tá participando também. Quem mais? Me coloca no sorteio, Luciana. Tá participando, Luciana. O Arilson chegou. Arilson, o que tu tá fazendo hoje?
1: Bom dia, bom dia, bom dia, Vermelha.
0: Bom dia. Tá melhor hoje?
1: Hoje pinche aí pra nós. Temos mais louco de bom hoje.
0: Boa.
1: Acho que ontem eu tava em outro planeta, mas hoje já temos ótimo.
0: Tava no fundo do poço junto com a Samara.
1: Aí, Merlin. Ouvi dizer.
0: Ó, oh, que fofo.
1: E tudo de bom.
0: Tudo de bom.
1: E pra quem hoje tá mais bom.
0: Isso aí.
1: Aquele abração, que nem diz o alemão.
0: Valeu, tamo junto, Arilson! Isso aí, tem que deixar lá do fundo do poço só a Samara. Nós temos que sair do fundo do poço, não adianta. Não, não, não dá pra querer se bobear e querer ficar triste e não sei o que, não sei o que lá. Quem mais? A Josiane tá participando com a gente, tá concorrendo. Quero pedir uma música pra Faxinalzinho. Olha que legal, Faxinalzinho vindo da clube. Quem mandou foi a Gabriele. Valeu, Gabriele.
2: Bom dia, bom dia, bom dia.
0: Bom dia!
2: Me coloca no sorteio essa gasolina.
0: Tá bom?
2: Precisando já.
0: Eu também.
2: Estamos aí rodando Chapecó nas entregas.
0: Tá bom, então. Obrigado pela audiência. Quem mandou mensagem foi o Cristiano. Valeu, Cristiano. Bom dia, me coloca no sorteio de hoje. Valeu, tamo junto. O Renato mandou mensagem. O Diogo também tá participando, mandou seu oi. A Ângela também tá na escuta. Valeu, Ângela. A Ivone também tá participando com a gente. Beijão pra você. A Jenny também mandou mensagem. Quem mais? Cristiano também tá concorrendo. Enfim, tem uma turma que já chegou. Chega você também no 3361-3150. Agora a gente toca o pedido da audiência. Claro que sim. Ela, Marília Mendonça, com Maiara Maraíza. Quero você do jeito que quiser. Que isso, cara? Vocês são muito apaixonados hoje.

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0: Laudo cautelar Decra aprovado. 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Vamos pro nosso intervalo daqui a pouco. Tô de volta com mais recados.
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0: Eu gosto dessa música. Direitos Iguais, Simone Mendes, na programação da Clube Chapecó.
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0: Bom, bom de beijos e abraços, né, no nosso WhatsApp 3361-3150. A gente vai juntos até o meio-dia com você, o 20 Clube, e também com os nossos parceiros. 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Agora sim, vamos mandar abraço pra galera que chegou aqui no 3361-3150 e estão concorrendo a 20 litros de gasolina. Fala, Vermelha! Luiz do bairro Trevo, me coloca no sorteio. Valeu, tá fazendo Uber, escutando a Clube FM Chapecó. Que lindo! Quem mandou aqui, lindo dia, fazendo faxina da companhia da Clube FM Chapecó, Leia!
2: Apaixonado por você.
0: Bom dia, Vermelha, me coloca no sorteio. Ilvo Mariano, da Luz, do bairro Seminário. Tá na Clube, tá bom demais, valeu, Ilvo! Bom dia, Vermelha! Gabriela, da linha Feliz, Gotambu. Tô na escuta da Clube FM Chapecó. De uma terça pra você e todos os ouvintes. Se possível, toca a música Perigosa e Linda. Desde já agradeço se for atendida. Beijo, Moacir. Tamo junto. Bom dia, Valmor Luiz tá participando. Bom dia, curtindo a Clube FM Chapecó no posto de lavagem do Alemão, no Jardim América. Quero participar do sorteio. Celso! Valeu, Celso Schwartz! Valeu, tamo junto! O amor apareceu. Me coloca no sorteio, tamo ouvindo no carro. Juliana de Oliveira, valeu, Ju! Obrigado pela audiência. Ademir também tá concorrendo. Juliana também tá participando com a gente. Beijo pra você, me põe no sorteio. Jonas, valeu, do seminário, tá ouvindo. Jéssica também tá com a gente. Quem mais tá ouvindo a Clube? Bom dia, Aninha! Alô!
3: Bom dia, Vermelha! Bom dia! Tudo bem? Eu sou a Ana, sou aqui do Bairro Paraíso. Me coloca no sorteio aí da gasolina, que... Tá, tô precisando.
0: Tá feio o negócio.
3: Tenha uma ótima terça-feira aí. E tá na Clube, tá bom demais.
0: Tamo junto, a Sil também chegou.
4: Bom dia, Vermelha!
0: Bom dia!
4: Realmente, o sol tá lindo, tá maravilhoso.
0: Hoje o dia tá bonito mesmo. Rosilei também tá mandando seu oi, também tá concorrendo. Quem mais? Bom dia.
5: Bom dia, Vermelha.
0: Bom dia.
5: Ademir do Esplanada, me coloca no sorteio dessa gasolina.
0: Mas claro, Ademir, tá participando.
6: Bom dia, Vermelha.
0: Bom dia.
6: Temo ali, guria. Parabéns pelo programa ali.
0: Tamo junto.
6: Sua energia contagiante top aí.
0: Valeu, Ale.
6: Toca pra nós aí, guardanapo aí, da banda rainha, se tiver no alcance da amiga aí.
0: Tá bom.
6: Me põe sorteio aí, que temos no bico do gás aí. Tá na clube, tá bom demais.
0: Tamo junto, vamos tocar guardanapo, azar, né? Terça-feira o dia tá bonito. A Kate também tá concorrendo, beijo, Kate. Vanderlei Lemes também tá ouvindo a Clube Chapecó. Quem mais? Juliana do Passos dos... Portis também tá ouvindo. Oi, Vermelha, ontem não ganhei, mas hoje poderia ganhar. Né? Ela mandou. O carro segue na reserva, vou ter que abastecer hoje. Nesse frio você não me faria ter você não me faria ter que pegar a moto, né? Ui, vai a pé, amiga. Daí já se esquenta, faz o cardio e dale. Hoje tô só com uma garrafa térmica de chá pra me esquentar. Sou da IFAP e trabalho aqui pertinho do aeroporto. Crema, tu também faz a boba da viagem, né, Milena? Mora na IFAP e trabalha no... Mas também não é tão longe, você vai pelo contorno ali, né? Mas gasta gasolina. Quem mais? Ana do bairro Pinheirinho. Sou feliz desse jeito. Quero pedir a música pro meu marido chamado Gilvan e meus filhos Maria, Fábio e Letícia. Estamos na sintonia. Beijo pra vocês. Fala, minha flor. Ai, que linda. Suelen, me coloca no sorteio da gasolina. Estamos aqui na escuta da melhor da região. Tá na clube, tá bom demais. Clube me dá gasolina. Quem mandou foi a Suelen. Beijo, saia, Suelen. A Mayeli também tá mandando o seu oi. A Josi também tá pedindo Gustavo Lima. Quem mais tá com a gente? Bom dia. Alô?
1: Fala, Vermelha. Bom dia, bom dia,
0: Vermelha.
1: Bom dia.
0: Vermelha, bom
1: Vitor
0: dia.
1: Vitor Hugo, pro lado de cá.
0: E aí, Vitor Hugo?
1: Coloca no sorteio dessa gasolina aí, que tá feia a coisa.
0: Tá feio?
1: Meio de mês. Pagamento já foi, tá longe do próximo e o carro na reserva.
0: Ai, ai, ai.
1: Você tá na clube, tá bom demais.
0: Tamo junto.
1: Um abraço.
0: Valeu, Vitor Hugo. Por aí também foi o salário em visualização única. O meu foi. Do mesmo jeito que entrou, já debitou tudo as contas e fiquei só com 2 pila no bolso. Tá feia a situação. Falando das ruas. Fala, Ana Carolina, bom dia.
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2: Vamos ficar numa boa nessa manhã de terça-feira, 14 de julho de 2026. Ligou a rádio agora. Tô te esperando no 3361-3150. 3361-3150. Chega aí no telefone WhatsApp que tem 20 litros de gasosa pra você, ouvinte Clube Chapecó. 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Até o meio-dia, tô te esperando. 3361-3150. Bora, meu filho!

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0: 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É very, very good. Eu não almocei lá ainda, mas eu comi uma torta semana passada que é sensacional. Vamos falar com o Vinão, bom dia!
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2: Clube Chapecó, tá bom demais. Vamos, últimos beijos e abraço. Silvana do Vila Real tá participando com a gente. A Thaís também tá participando. Mandou pra cá o seu bom dia. Quem mais tá ouvindo a Clube?
7: Bom dia, Vermelha. Tudo bom? Que é o Hélio Vancina aqui do Vitória Rosa. Gostaria que tocasse uma bem gauchona aí. Popobão. O Hélio Vancina aqui do Vitória Rosa. Agradeço. Ele me coloca no sorteio da gasolina.
2: Tá bom.
7: Tá seco, tá? Que já.
2: Tá seco.
7: Eu vou ganhar essa gasolina, pouco bom.
2: Tá bom, então, a Nair do Jardim do Lago também tá participando com a gente. Boa sorte pra você, quem mais?
8: Bom dia, Vermelha.
2: Bom dia.
8: Estamos trabalhando aqui perto da rodoviária, na construção civil. E tamo sem gasolina, me coloca no sorteio aí, amarelou o painel.
9: Boa! A Cris Soares também tá participando, a Jaque também mandou o seu oi, quem mais? Tô precisando da gasolina, o Edenilson mandou mensagem, valeu, me coloca no sorteio dessa gasosa aí. Carrinho tá só no cheiro, obrigado gatona, obrigado pela audiência, a Mari mandou mensagem. Adoramos ouvir a vermelha, ai que chique! Todo é atestado, mas as meninas estão trabalhando, chefe Fábio e Rafa em Guatambu, na Papelão União. Toca uma bandinha pra elas. Avisa que segunda-feira eu tô de volta. Por que que tu tá de atestado, Regi? Sou curiosa. Quem mais? A Fran do Cristo Rei também tá ouvindo a Clube FM Chapecó. O Vinícius também tá com a gente, tamo junto. Quem mais tá participando aqui? A Adelaide, a Marisete. Meu Deus, não vou conseguir mandar beijos pra todo mundo! 336-3150, manda rápido, rápido que você entra no sorteio ainda.

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1: Quem leva pra casa hoje 20 litros de gasolina ao final de telefone 8312 é a Andressa. Chega, tô ficando por aqui, um beijo seu coração, giz nessa caixola, se Deus quiser eu tô de volta amanhã a partir das 10 horas da manhã aqui na 104.5. Um beijinho, queijo, se cuida, bye bye.

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0: 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Alicia Keys, No One. Música boa pra você nessa terça-feira. Que bom que você tá com a gente, curtindo e compartilhando bons sentimentos e fortes emoções pra todo o Brasil. Alô, Valparaíso! Que bom, Washington! Fabiane e Adalberto na sintonia em Ourinhos. O Rômulo, a Zenilda e o Wesley. Coisa boa! Toda a região de Ourinhos acompanhando a Clube Bom Demais. 101,5, hein? Jardins, Mangueiral, Rafaela, Vanessa e Anderson em Blumenau. Felipe, o Wagner e o Cauã na sintonia.
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0: Respira fundo porque chegou a hora. É o seu momento que você vai dedicar toda a programação da Clube, as músicas do Amor Sem Fim pra pessoa que você gosta. Por isso, muito importante que as palavras saiam aqui do coração. Em prova disso é a Daniele, que expressou aqui todo carinho e sentimento. Bora vir juntos, Dani? Chega mais, recado.
21: E o recado do Amor Sem Fim hoje vai pro meu marido Rodrigo, dizer que ele me ensina todos os dias que o amor vai muito além das palavras, das atitudes e das escolhas diárias, né? E eu escolheria com certeza ele de novo quantas vezes fosse preciso, porque o nosso amor, ele é sem fim. Nós estamos juntos há 22 anos e nosso amor só cresce, porque ele é sem fim. Tá na Clube? Tá bom demais!

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James Arthur, Naked. Tá na Clube.

0: da música boa, Berlin, Take My Breath Away, pra você nessa terça-feira, tema do filme Top Gun, tema das suas emoções, tema da sua vida, a gente adora tocar pra você do jeito que você gosta, hein? E daqui a pouquinho, depois do intervalo, a gente promete fortes emoções, porque é uma música melhor do que a outra, tem um sucesso internacional que você vai adorar, inclusive virou versão na voz do embaixador aqui no Brasil, hein? Se liga aqui na Clube. Alô, Recanto das Emas, Daiane, Franklin, Fátima, em Carangola, o Miqueias, a Valéria, a Simone, em Águas Claras, a Renata, a Mônica e a Caroline, com a gente em São José do Rio Preto, William, Talisson e Débora.
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2: Essa música fez parte da trilha sonora da novela A Dona do Pedaço.
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2: Esse som marcou gerações no filme Dirty Dancing.
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2: Esse sucesso emocionou no filme Karate Kid.
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2: Esse hit foi tema do desenho Tarzan.
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logo ali, né? Quando a gente fala ali, mas tem um tempinho já, 1987, porque algumas histórias chegam ao fim, mas o carinho que elas deixaram continua fazendo parte de quem somos. Essa música fala exatamente disso. Roxette na Clube.

0: e vou te falar uma coisa, hein? Vou te falar uma coisa. Tá chegando aí.
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0: Maravilha, você com direito a acompanhante pra curtir esse encontro marcado pra lá de especial e muito esperado também, né? Cantar todos os sucessos, os grandes hits junto com ele. Vai ser muito especial, hein? Atenção, quem tá faturando aqui as duas vagas é a Patrícia Nogueira Teixeira, de São Sebastião, final do telefone 0422. Ó, coração bate forte, agora imagina de pertinho, você no ambiente climatizado. Bom demais, hein? Conforto que a sua clube proporciona pra você. Participe!
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0: Cafezinho é simplesmente bom demais, né? Depois do almoço, pra dar aquela relaxada, em tirar o gosto. Sensacional. No finalzinho dessa hora tem Cafeteira Três Corações. Maravilhosa pra você, o melhor ouvinte do mundo. Já conta pra gente. Expectativa pra essa terça-feira. Tem jogão hoje, França, Espanha. Qual que é o seu placar? Conta pra gente aqui quem que vai levar melhor. Vamos juntos movimentando por aqui. Muita música boa também. Lembrando, R$5.000 em vale compras na sequência, valendo pra você, portanto, anote todas as músicas.

do futebol e pela primeira vez desde o Mundial de 1990, ou seja, há 36 anos, apenas seleções campeãs do mundo seguem na disputa pelo título. Então a França é bicampeã, a Argentina tricampeã e a

0: jogo de hoje, às 16h, no duelo entre França e Espanha. Já amanhã, também às 16h, Argentina e Inglaterra disputam a outra vaga da decisão. E a promessa é de uma grande final de Copa do Mundo no dia 19 de julho, domingo, às 16h. Agora, uma curiosidade aqui, Ed. O Lamine Yamal, que é um atacante, né, da Espanha, falou o seguinte, que nenhuma seleção jogou de igual para igual com a Espanha durante a Copa inteira.
1: Certo.
0: Então, se alguém tem que temer, esse alguém é a França, tá?
1: Tá bom,
0: ou
1: então.
0: Ou seja,
1: tá dado o recado.
0: Que será que o Mbappé e o Dembélé acham disso?
1: Muito bem. Inclusive,
0: que será que vai dar hoje, hein?
1: Pra você que tá acompanhando a clube, quem foi que assistiu aquele vídeo do Neymar criança conversando com ele do futuro aí?
0: Gente, que é aquilo, hein? Será que vai ter uma reviravolta e ele vai jogar a próxima Copa?
1: Pois é, conta pra gente, ouvinte clube.
0: Ele comentou no vídeo, viu?
1: Pois é, hein?
0: Oh.
1: Tô emocionado. Até já, Babi.
0: Até.
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0: A Rádio Oficial tá música boa, músicas pra gente recordar de todas as épocas, inclusive com Zé Neto e Cristiano, que tem encontro marcado com você aqui na Clube. Essa turma de São José do Rio Preto é sensacional, né? Falando nisso, manda um abraço pra você em Rio Preto, Patrícia, Ricardo e Murilo na sintonia. Obrigado no Clube Bandeirante, Mônica, Jonas e Giovanni. No Lago Sul, a Bruna, o Caio e a Estela. Alô, Beiraba, Triângulo Mineiro com a gente. João Gabriel, Ellen e Fábio. Já, já tem uma música daquelas depois do intervalo. Você não perde por esperar. Até já.
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0: tá bom demais, Israel e Rodolfo, arrumbão. Fechando a sequência, R$5.000 em vale compras. Já pensou que legal, hein? Resolve, hein?
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0: Cafeteira Três Corações é maravilhosa. Leonardo Moraes Campos de Vera. Final do telefone 8435. Olha que coisa boa. Alô, cidade de Vera. Leonardo, se deu muito bem por aqui nessa terça-feira, acompanhando a Clube. Uma semana maravilhosa. Daqui a pouquinho tem Qual é a Sua com o Serginho chegando por aí. Aproveita muito com a sua Clube. Valeu, até amanhã.
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3: Difícil essa aí, viu? Música 1 de hoje, Henrique e Juliano, Virdinha de Balada. Ou música 2, Diego e Vitor Hugo. Áudio é o nome dela. Kit Super Frango e Boa de presente pra você no final dessa hora. Dá o seu voto aí, vale mensagem de voz ou de texto. 619-9575-0118.
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0: 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Hora de falar de vacinação com ela, Babi, boa tarde, tudo
1: bora
0: bem?
1: Bora lá, Cezinha, boa tarde, tudo ótimo, e com você?
0: Tudo tranquilo também.
1: Então vamos lá, a Anvisa aprovou o registro de uma nova vacina contra a gripe no Brasil, chamada Fluprevli. Ela vai poder ser aplicada em pessoas a partir dos 6 meses de idade e protege contra 3 cepas do vírus influenza A e B. Segundo os estudos apresentados à Anvisa, a vacina teve eficácia de até 73% na prevenção da doença em adultos e de 65% em crianças. A influenza é uma infecção respiratória que pode causar complicações graves, principalmente em crianças aí. Então, uma notícia super... é muito boa, né? Porque a gente vai poder se prevenir mais uma vez, né? Através da vacina. A gente sabe que, né, acaba pegando mais crianças, idosos, pessoas com outras doenças, mas é importante que todo mundo tome. Mas antes de ser oferecida pelo SUS, essa vacina ainda precisa passar por outras etapas de avaliação e aprovação do Ministério da Saúde. Mas já temos aí um grande avanço só de saber que vai ter essa vacina agora contra a influenza, né?
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1: Ó, mais informações tem no nosso site clube.fm pra você conferir.
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1: Desse jeito aí, Cezinha. 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
3: 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Será que é?
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0: na Rádio Oficial da Música Boa. Ô pessoal, olha quanta música bacana, quanta música legal. Bora mandar beijo. Ó, Sobradinho, Emily, Pedro e o Hugo, também o Naí, tem o Thiago, tem a Heloísa, Alberto do Parque, Isabel, Gustavo e Yasmin. Alô, Itapeva, tamo junto com o Ronaldo, com a Manuela e também com a Luciana, tudo tranquilo, ó. Voltamos já.
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0: Fala aí, Christian, beleza? Boa tarde. Oi.
1: Beleza, Clube, boa tarde.
0: Tudo tranquilo, amigão, como é que você tá?
1: Tô bem, e vocês?
0: Ah, como tudo é ótimo, tudo tranquilo por aqui também. Ó, conta pra gente aí, música 1, música 2, qual é a sua? Qual delas?
1: Música 2, Diego Vitor Hugo, áudio.
0: Tá certo, essa aí foi a mais votada também pela galera. Você, ó, ganhou! Aí, Christian!
1: Aê!
0: Vai levar pra casa o kit super frango e boa com um montão de delícias. Quer mandar beijo, quer mandar abraço pra quem vai?
1: Quero mandar um beijo pra minha esposa, uh-huh, Daniela, e pra minha filha Manuela.
0: Tá certo.
1: E pra minha sogra.
0: Ah, é? Pra sogra?
1: Sim.
0: Que legal, cara. Abraço pra família toda. Felicidades pra vocês aí. Tá na Clube.
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3: Eu tô gravando esse áudio pra dizer que não dá mais, que a gente vai terminar de vez. Espera.

0: presentão de aniversário já é toda sua. Cada um de vocês já faturou, beleza? Comemora então. Após o intervalo, tem mais aqui, ó.
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3: Muito bem, é hora da gente ficar numa boa. Afinal, uma hora de música sem intervalo pra você aqui na Clube FM Chapecó. Faltando um pras três. O sol brilha na fazendinha, que maravilha. Uma salva de palmas pra esse sol lindo, maravilhoso. E esse calorzinho de 18 graus. Mas as temperaturas irão aumentar consideravelmente, tá? Te prepara aí pra sexta-feira perto de 30 graus. Haja saúde, meu amigo, minha amiga. Então que você cuide muito bem, se alimente bem, durma bem, pra manter aí o seu corpite em dia e a saúde também com essas variações de temperatura, né? Hoje, 14 de julho de 2026, eu sou Rogério Mello, a partir de agora faço companhia aqui pra nossa querida, amada e cheirosa audiência, você que nos ouve aqui em Chapecó, outras cidades aqui do extremo oeste catarinense, norte e noroeste do Rio Grande do Sul, em, sei lá, qualquer lugar aí espalhado, nos ouvindo pelo aplicativo. Hoje, dia da liberdade e dia do propagandista de laboratório. Então, os amigos, né, que trabalham aí, que são propagandistas, que trabalham com as empresas, com a indústria farmacêutica, estão sempre no carro, né? Estão viajando bastante pela região e levando aí a Clube FM de carona. Então, feliz dia pra você. Dia da liberdade, algo que eu falo todo ano. Essa liberdade que a gente usufrui, essa liberdade que a gente goza hoje em dia em ter, houveram sacrifícios para que a gente pudesse chegar nesse ponto. Então valoriza, às vezes a gente toca a vida, vai indo, vai vivendo, vai se preocupando com uma conta, se preocupando com uma gripe, com sei lá, alguma coisa para resolver, com problema no carro, com a casa, não sei, e esquece de coisas vitais como a liberdade. E hoje é dia da liberdade. Então, se você consegue ir e vir, se você tem seus direitos garantidos pela Constituição, saiba que muita gente brigou, muita gente batalhou, muita gente morreu para que a gente pudesse usufruir disso, né? Dois presentes que Deus nos deu, um foi a vida e o segundo o livre-arbítrio. Então utilize muito bem o seu. 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Eu estarei lá sábado de manhã com a nossa audiência, bicho. Para começar o programa, hoje nós temos aquele parmigiana espetacular do Soca e também prêmio da Mora Hamburgueria. Dois hambúrgueres com batata e com refrigerante. Então, prêmios para você, tudo no 3361-3150. Tá na Clube, tá?

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1: 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Hoje não tá bom, não. Se sol e deixa o barranco seco, não fica legal. Agora 13h12, WhatsApp 3361-3150. Sinto um.

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0: 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Agora 13h22.
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0: Meia hora, pouco mais, o nosso Numa Boa é isso, né? A gente vai tocando um flashback, tocando um sertanejo classe A aqui da Clube FM Chapecó, esperando que você esteja curtindo aí. Pra você que tá no trabalho, tá de boa, deixa o rádio tocando, isso é muito bacana. Daqui a pouquinho, França e Espanha disputa a primeira vaga da grande final da Copa do Mundo, né, gente? A França que busca uma revanche contra Espanha por vaga na final, e é o único duelo entre as seleções do Mundial. Teve brasileiro em campo, a gente vai, né? Você que não consegue acompanhar, eu trarei aí os pelo menos o placar do jogo e tudo mais, né? Vamos ver o que vai acontecer. E por falar em acontecer, questão de tempo, muita gente acredita que assim, gente, o tempo, né? O que pode acontecer com essa questão de chuva ou não? Eu vou trazer, deixa eu dar uma passadinha aqui então, na Metsu Meteorologia, trazendo a previsão do tempo aqui para Chapecó, para amanhã, quinta-feira. Amanhã é quarta, Rogério. Tempo muito parecido com hoje, tá? Só que amanhã estará mais quente ainda. Então, calor chegando até 25 graus até na sexta-feira. Amanhã, 6 graus de mínima no amanhecer, com 20 de máxima. Sem previsão de chuva, quinta-feira 10 de mínima, 25 de máxima, sem chuva também. Sexta-feira 18 de mínima e 25 de máxima. Sabadão, que dia lindo, 21 graus de mínima e 25 de máxima. E tem previsão de chuva para o domingo, tá? Mas não é muita chuva não, pelo menos é o que diz a Metsu Meteorologia. E previsão de até 30 graus para outra semana, tá? Então parece que aquele frio mais intenso ficou aí nas últimas semanas. E o frio a gente vai perceber no amanhecer, um frio mais intenso até quinta. Depois as mínimas sofrem muita elevação. As mínimas, a semana que vem, gente, tem mínima de 19 graus, de mínima. Máxima chegando perto de 30 graus no final do mês de julho. Para você que tá mandando sua mensagem, quem tem de prêmio hoje, Melo? Hoje nós temos parmegiana do Soca, que serve até duas pessoas. Você pode jantar lá hoje à noite, ou você pode ir lá retirar e comer em casa. E também prêmio da Amora Hamburgueria, que são dois hambúrgueres com batatinha frita e refrigerante também, tá? Para duas pessoas. Então você vai mandar o teu nome completo, dizendo aí qual prêmio que você tá afim, porque merece, enfim, fica à vontade. Manda a tua mensagem que você estará participando, mas eu preciso do nome completo, tá bem? Caso você mande áudio, não tem problema, pode mandar, mas manda por escrito o teu nome completo, que eu preciso dele, porque senão você pode ser o sorteado e não ganhar o prêmio, tá? Porque eu preciso desse dado para mandar aí pros amigos que estão disponibilizando os brindes. Agora a gente vai conversar com a Aninha, que está trazendo informações do comércio de Chapecó. E aí, Aninha?
1: Boa tarde, Melo. Boa tarde, audiência da Clube FM Chapecó. 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
3: Cara, eu vou comprar um ônibus.
1: Meu Deus do céu.
3: Vou falar um negócio pra vocês. Eu sempre quis ter um ônibus. Ô, Melo, eu duvido se em algum momento da tua vida você não andou de ônibus, você entrou assim e você pensou, eu preciso ter um ônibus. Eu quero
0: claro que sim, cara.
3: Um ônibus. Eu vou comprar um ônibus. Tô conhecendo.
1: Sai fora. Aqui. O ônibus do Vinão pra levar a clube. Não, meu Deus do céu.
3: No fim de semana, daí é outros 500, né? O empresto pro João.
1: É isso aí. Vem você também. 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
1: Valeu, Melo. É contigo.
3: Chegamos aqui, a galera tá tudo quietinha. Falei, vamos gravar, né? Falei, então bota o pessoal.
1: Meu
3: tá
1: Deus.
3: Tá bravo.
1: Ô, Carlos, Melo, volto contigo.
0: Valeu, gurizada. Abraço pra todo mundo aí. Bom trabalho. 19 pras 4.
4: Então você gosta de rua, né? Tá bom.

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2: Não, hoje é terça-feira, hoje tá melhor do que ontem, tá louco. Ontem, segunda-feira, eu fartei serviço e nem avisei o patrão. Hoje não, hoje eu acordei meio-dia e avisei o patrão que eu não ia trabalhar.

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1: Porque tu não pega e para de achar essas porcarias e me mandar aí, homem. Me mandou, me fez chorar a madrugada inteira, homem. Tu sabe que eu não posso ver isso aí, homem. Deus o livre com o homem. Já tô entrando em depressão, coisa arada, homem. Se ela não voltar, só por Deus você, né? Só pro ovo, homem.

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2: Fazem favor, aquele que mandar foto de geada no inverno será cortado do grupo. Vão tomar dentro do Sabino, param de encher o saco. Eu moro 48 anos dentro de Concórdia, sempre teve inverno, sempre teve verão. Levanto 6 horas da manhã pra bater foto de geada, depois dorme até meio-dia, as cuequinhas de seda. Mas vão trabalhar, tropa de carro.

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2: Depois de tardezinha, vou tomar uma coca em algum lugar? Fazer o quê hoje?

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1: Oi, Rogério. Teu nome é com R minúsculo ou com R maiúsculo? Viu? Quero saber mais informação lá do concurso da idosa molhada, que eu topo qualquer parada, tá, cachorro?

0: batendo com a sola da chinela ali no piso, cara.
1: Nossa, que saudade da Crápios, meu, deu agora, Melinho.
0: É?
1: Alta sonzeira, hein?
0: Mata pau, né?
1: Matou a pau nessa pedrada do flashback.
0: Credo.
1: Já dancei muito, Nossa Senhora.
0: É, eu percebi o jeito que você tava aqui. Tava arrastando a chinela, arrastou cadeira pro lado. Tu tava muito doida, né, Tina?
1: Muito loucona.
0: É, eu percebi. Agora 4:01, intervalo rapidinho e já já o Melo tá de volta aqui na programação. 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
4: Cadê você, face de querubim, língua de fogo, dente de brasa, labareda de glória, faísca de poder, sapato de fogo, braseiro de Jeová? Dá lugar aí, maçarico de Deus.
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7: De verdade mesmo, assim, ó, por um simples fato de tu ficar meia hora no bar, que eu acho que eu me saturou a minha paciência com esse bar aí. De verdade mesmo, me saturou.
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11: Eu e a tia Nena temos aqui, preparemos uma farofa para nós com galinha. E temos num balaço e dele, bom demais.
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16: Põe no informativo Paial que sumiu uma nuvia com chifre nossa vermelha e uma muca vermelha. 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
18: Boa noite, pessoal do grupo. Tudo certo? Daí amanhã. Não precisa ficar postando de geada e termômetro e coisa rata. Vamos falar de outro assunto, que é pareio. Dá aqui na fazenda, dá lá na cidade. É só geada e frio. Mas eu, 52 anos, todo ano é assim. No inverno é frio, no verão é calor. E faz tempo que é assim.
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2: Ah, segunda-feira é difícil pra mim. Ah não, hoje é terça. Ah, terça-feira é pior ainda.
3: Luan Santana e Léo Foguete. Luan City Fashion.

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2: Opa, viu, Juliano? Veja aí alguma coisa aí, um padre, um pastor bom aí. E daí eu escapei pra porta do fundo, ficou outro apanhando lá. O cara se endiabou, 1 metro de língua pra baixo da cintura.

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1: De tarde, vou comprar umas frutas lá. Tu quer me conhecer lá, daí tu já paga as frutas, daí tu me traz pra casa, não me cobra frete. Só que pousar aqui não, né? Eu não quero. Pode ser outra hora. Primeiro vamos se conhecer bem. Quero olhar no teu olho bem pra ver se dá pra confiar.

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7: Imagina que o Pança não tá ali já, com o cigarinho na mão. Onde tiver uma festinha, ele tá lá.
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8: Bom dia, pessoal. Viu, nós perdemos uma leitoa na estrada hoje cedo. Tá dentro de uma bolsa. Se alguém achou, se quiser devolver pra nós, é nossa.
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15: Não, hoje é terça-feira, hoje tá melhor do que ontem, tá louco? Ontem, segunda-feira, eu fartei serviço e nem avisei o patrão. Hoje não, hoje eu acordei meio-dia e avisei o patrão que eu não ia trabalhar.

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Segue Espanha vencendo a França, 1-0, semifinal da Copa do Mundo FIFA 2026. Né? Hoje aí conheceremos o primeiro finalista. Eu tô torcendo pra Espanha e tô torcendo pra Inglaterra. Espanha e Inglaterra seria uma boa final de Copa do Mundo, tá? Não torço pra Argentina, eu quero que a Argentina se lasque e eu também não quero a França. Então minha torcida é pra Espanha e pra Inglaterra. Deixo bem claro aqui, tá bem? Pra quem eu tô torcendo, não que isso vá mudar alguma coisa, tá bem? Você manda a tua mensagem aqui pro Melo, tá valendo Parmegiana maravilhoso. A gente vai salvar o jantar de dois ouvintes. O Parmegiana maravilhoso lá do Soca, pode jantar lá, pode pegar pra comer em casa. Ou se não, dois hambúrgueres com batatinha frita e refrigerante lá da Amora Hamburgueria. Manda a tua mensagem com o teu nome completo e o prêmio que você tá afim no 3361-3150. E agora a gente vai com o tema de inverno da Clube FM Chapecó. Música nossa, da nossa clube aqui de Chapecó. Faltando 11 para 5, tá na clube, tá bom demais.

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1: Sim, eu acho que sim, que vai vir para lá também esse frio, porque é virada do planeta, né? O planeta se vira, né? Que o que é do sudeste, do sul, vai ficar no oeste, ou do oeste vai ficar no sul. Então ele vai ser outro tipo de planeta, né? Tem erupção de planeta, e daí eu acho que vai ficar frio, sim.

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15: 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Olha só a vaga de emprego, gente, auxiliar de mecânico na DAS, com ou sem experiência, tá bem? Necessidade, né? Os pré-requisitos é ser organizado e pontual. Telefone para essa vaga de emprego é 99981-0455. E agora, Tio Melo vai aqui com a 5 Mais Clube, valendo aquele parmegiana maravilhoso do Soc e também hambúrguer com batatinha frita e dois, né? É para duas pessoas e refrigerante lá da Amora Hamburgueria. 5 e 5.
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2: Kevin, querido, o que que tu deu pro Jordão ontem, que chegou 5 horas da manhã até agora não consegue dormir, tá com os olhos fora da cabeça?
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0: Tá aí o som de Ferrugem, primeira colocação da 5 Mais, no momento em que a Espanha faz 2-0 em cima da França, hein? Olha só, todos os times que eu torci na Copa, todos foram eliminados, todos perderam. A Espanha é o primeiro time que eu tô torcendo e tá ganhando. Tomara que assim continue. Tá aí a Espanha, pelo menos por enquanto, se colocando aí como a primeira finalista da Copa do Mundo 2026. 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Agora 5h22, intervalo rapidinho. E daqui a pouquinho eu volto trazendo as participações no 3361-3150.
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5: 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Mas que a vontade é grande.
6: Senhora, esse telefone, esse WhatsApp é da Secretaria de Saúde de Barra Bonita, tá? Portanto, acho que a senhora tá mandando as mensagens erradas. Vou pedir pra senhora rever o número, ok?

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17: Mas bom dia, Melo. Você já está no ar e que bom saber disso. E manda uma boa, porque a gente já sabe. Tá na clube, mas... tá bom demais, mas vem pra cá, mas... Oi!
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0: audiência 3361-3150. E a Espanha vai vencendo 2-0 a França. Coisa boa. Tô torcendo. Vanessa tá por aqui com a gente. Deixa eu ver quem mais tá por aqui. Que comemora o meu aniversário hoje. É o Diogo. Valeu, Diogo. Parabéns. Só errou o prêmio aqui, amigão. Não tem pizza hoje, não. Fala, meia louco. Como é que tamo? Sou a Mônica, Jardim Itália. Valeu, tá participando. A Josi também tá por aqui. Boa tarde, Melo. Quero um hambúrguer, pois hoje estou bem estressada. Somente isso pra me acalmar. É uma boa, Jaqueline. Comer é sempre bom, né? A gente dá uma aliviada. Nosso amigo Paulo na estrada levando a gente de carona. A Vi tá por aqui também. Karine tá por aqui com a gente também. Suelen. Bananana. Bananana. Valeu, Suelen, tá participando também, pedindo música. Maiara tá por aqui com a gente. Simone da Rosa também participando aqui na Tarde Clube. Vilmar, Rosângela Forlosso. Já estamos na metade do mês e meu salário já mandou, já tá no modo lembrança. É mais ou menos por aí, né, minha amiga? Mas durou bastante seu salário, hein? Eita! Luciana tá por aqui, tô merecendo porque passar maratona de entrevista em busca de uma nova oportunidade de trabalho. Vai dar tudo certo, viu, minha amiga? Vai dar tudo certo. Confie no processo. Vai dar tudo certo. Sandra Ramos, Dog Amarela por aqui querendo os hambúrgueres. Lá da Mora Hamburgueria. Flávio tá por aqui com a gente também. Caio tá por aqui também com a gente. Deixa eu ver quem mais mandando o seu.
1: Oi, tudo bem? 67. Aqui é a Micaela do Sapor, bairro São Cristóvão.
0: Ô, minha amiga.
1: Eu queria concorrer ao sorteio do dia.
0: Tá bom, tá concorrendo. Beijo pra você. Christian Lago tá por aqui com a gente. Evandro também.
2: Boa tarde, Melo.
0: Tarde.
2: Me bota no sorteio da Parmegiana do Soca. Beleza? Tá na clube, tá bom demais.
0: Beleza, o que me falta, querido? Valeu, tá
3: boa
0: participando.
3: Tarde. Eu tarde. Participar do programa. Do Parmegiana do Soca. Um abraço, a Jane Triquete está falando. Uma ótima tarde a todos.
0: Para você também, minha querida, está participando. Deixa eu ver quem mais está por aqui. Ana está por aqui conosco participando. Oi, Melo. A Marina está de aniversário hoje. Ela está todo dia ligadinha na rádio. Ela esperou chegar o aniversário para poder receber sua ligação. Mas eu preciso do contato, meu bem. Manda o contato dela. Quem que mandou aqui? Foi a Mai. Mai, manda o contato dela que eu ligo pra ela dando os parabéns, tá? Pode mandar aí que eu vou ligar pra ela. Deixa eu ver quem mais tá por aqui.
4: Ô, Melo.
0: Oi.
4: Bota no rodeio de pizza, quer dizer, no sorteio de pizza.
0: Então você tá mandando pra rádio errada, porque eu tô a tarde inteira falando de parmegiana e hambúrguer, me pede pizza, ó, abençoado. Deixa eu ver quem tá por aqui também. Mandando um alôzinho, alô Brasil.
5: Boa tarde, Melo. Tudo tá certo?
0: Bom.
5: Como é que tamo aí, esse dia de solzinho? Ô, gostoso solzinho hoje,
0: tá,
5: hein?
0: Tá bom demais. E vai melhorar, viu?
5: Melo, coloca no sorteio aí. Tá na clube, tá bom demais. Abraço.
0: Valeu, mas tem que mandar teu nome, campeão. Tem que mandar sempre o nome, gente.
6: Rogério, que? Me bota nesse sorteio da parmegiana aí.
0: Quem
6: que tem que levar a mulher jantar fora, senão ela não para de me encher o saco.
0: Mas os caras não mandam o nome. Manda o nome, abençoado de Deus. Oi, coloca no sorteio da parmegiana, Ana, no Boa Vista. Valeu, Aninha. Ó. Parmegiana do Soca, que serve até duas pessoas e também um combo de dois hambúrgueres com batatinha, com refri lá da Mora. Vinte e voltando para seis, bom final de tarde para você. Oh.

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0: 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A Espanha vai vencendo a França por 2-0. 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Vou trazendo aqui as últimas participações. A galera, do nada, cara, do nada ferve o WhatsApp no final de tarde. Tem muita gente que, às vezes, dá no trabalho, não consegue mandar a sua mensagem, né? E manda para a gente agora. Então, deixa eu ver quem tá por aqui. Mandando alôzinho, nosso amigo Rudinei tá aqui com a gente. Opa, peraí só um pouquinho. Deixa eu abrir o canal errado aqui. Agora sim, alô Brasil.
1: Tarde, Melo.
0: Tarde.
1: Diogo aqui do São Cristóvão.
0: Fala, Diogão. Um
1: sorteio da Parmigiana aí.
0: Tá bom, tá participando aqui, meu querido. Deixa eu ver quem mais tá por aqui. Alô, Brasil.
2: Ô, Melo.
0: Oi.
2: Eu queria muito esse combo de dois hambúrgueres aí.
0: Mas quem que é você?
2: É tudo que eu sonho.
0: Tudo que tu quer?
2: Meu nome é Rafael Luiz Agato e eu moro na linha São Roque.
0: Tá bom, Rafinha. Tá participando, meu bem. Alô, Brasil.
3: Alô, Melo.
0: Oi.
3: Coloca aí no sorteio da Parmegiana.
0: Quem que é tu? Mas o nome é abençoado.
4: Boa tarde, Melo. Aqui é a Rejane Faimel, do bairro Esplanada. É, me coloca no sorteio aí da Parmegiana.
0: Tá bom?
4: Tá na clube, tá bom demais.
0: Tá bom. Obrigada. Demais, valeu, querida. Deixa eu ver quem mais trabalhando, levando a clube de carona. Abraço da Érica do EFAP, valeu, Érica. É, deixa eu ver mais aqui, a Thaís querendo Parmegiana. Tu podia mandar qualquer... Ah, esse do Errei Fatal é bom, né? Deixa eu ver quem mais tá por aqui. É... Boa tarde, me chamo Cassiane. Tá querendo um sorteio do X-Salada. Que X-Salada, mulher? Que X-Salada, mulher? É dois hambúrgueres maravilhosos com batatinha.

0: Tá bom, deixa eu ver quem mais tá por aqui. Alô, Brasil.
1: É o Emanuel Melo.
0: Fala, Emanuel.
1: É o Emanuel Melo.
0: Emanuel tá mais louco que o Saci de patinete. 899 faltando pra 6. Olha o teu WhatsApp que eu tô te chamando aí, hein.
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2: Bom dia, pessoal. 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

0: música nova de Gustavo Lima, fechando todas na Tarde Clube.
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0: Muito bem, hoje quem tá levando para a Mediana do Soc é ele, Emanuel Francisquete. Telefone final 5587, ó, chegou a rimar. E quem tá levando hoje o Parmegiana, não, quem tá levando o combo da Amora Hamburgueria de Hambúrgueres é Rafaela Luiza Gato, parabéns aos ganhadores.
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0: Sim, chegamos ao final de mais um programa e chegou ao final também o primeiro jogo da semi da Copa. Espanha bateu a França por 2-0. Impressionante o jogo da Espanha, gente. A gente via a França atropelando todo mundo, jogando fácil. A França foi totalmente anulada pela Espanha e agora amanhã aguardar aí, né, entre a Argentina e Inglaterra, o próximo finalista da Copa. 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Eu sou o Rogério Melo, tô ficando por aqui, volto amanhã às 3 da tarde com mais prêmios na programação. Beijo pra vocês, fiquem com Deus, cuidado no trânsito e até amanhã.
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0: Buenas tardes, buenas noches. Ah, por que você tá falando assim? Muito bem. Prazer, eu sou a Flavinha, porque a Espanha esmagou a França. Que é isso? 2-0. E a gente já começa o Happy Hour com muita gente happy. A gente quer saber o seguinte, pra você que tá aí, muito bem-vindo, bem-vinda.

anotar o seu WhatsApp. E, bom, lógico, a gente quer ouvir o seu áudio. Conta aqui pra gente. A sua clube quer saber quando foi que a sua mente decidiu te trollar. E aí eu te explico. Você foi trabalhar no seu dia de folga? Você vestiu um pé de cada sapato? Você errou o nome de alguém importante? 61995750118, compartilha essa experiência aqui com a sua clube. Vamos nos divertir. Vamos lembrar daquele dia que foi aquele mico, mas que hoje você riu.

0: que a sua mente decidiu te trollar. Brenda, conta aqui pra clube.
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0: Não tinha aula. Feriado.
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0: Ai,
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0: gente,
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0: Já tá, boa sorte.

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0: Então, quando a minha mente decidiu me trair, foi o dia que eu saí para trabalhar. Eu pegava no trabalho 6 da manhã. E eu trabalhava no aeroporto na época, lá em Minas Gerais. Certo. Eu saí de casa e era de madrugada, eu saí muito de madrugada. E fiquei lá esperando e tudo mais. Quando deu 6 horas da manhã, meus colegas foram me perguntar o que, que eu tava fazendo ali. Depois eu descobri que eu estava na minha folga. Ai, e coloca um sorteio aí, tá na clube, tá bom demais.
1: Que é isso?

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2: Claro que tem, tem churrasqueira da Mondial. E vai agora com muito carinho pro melhor ouvinte do mundo. Se inscreveu, participou. É o Gustavo, Gustavo Machado Pinheiro. Anotou, Gustavo? Ele mora em Palotina. Gente, e o final do telefone é o 2940. Obrigada aí pela sua participação. Já já tem muito mais presente. Já já tem sequência. E você aí participando com a gente, hein? Valeu demais. 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
0: Que bom ter você por aqui. Estamos ao vivo via satélite para todo o Brasil. Estamos também na Alexa. Estamos no nosso site clube.fm, no aplicativo Rede Clube FM Brasil. Mas principalmente, estamos no seu coração. A Clube tem a honra, a alegria, o prazer, a satisfação de dizer que a partir de agora você vai anotar todas as músicas. É um convite. Enquanto você ouve música boa, você também concorre a mais um presente. O presente da sequência, 5 mil reais. E o presente agora...

0: conversar aqui agora com a Daniele Paranhos. Ela, direto de São Paulo, vai responder a perguntinha.
1: A minha mente me traiu quando eu entrei no mercado pra comprar só o pão e sair com o carrinho cheio.
0: Como assim?
1: Quando eu vi a fatura do cartão, eu falei:
0: Quem
1: foi que autorizou isso? Fui eu mesma. Tá na clube? Tá bom demais.
0: Beijo, tá aí concorrendo. Vale combustível no valor de R$300. Você também tem uma história? Tua mente te pregou uma peça? Conta.

0: que a sua cabeça deu uma bugada.
1: O dia que minha cabeça deu uma bugada foi hoje.
0: Hoje? Me conta.
1: Entrei no lugar e esqueci.
0: Uma entrega?
1: Esqueci, fiquei assistindo o jogo. Torcendo pra França, que não deu bom, né?
0: Sim, deu ruim.
1: Mas é isso aí. Já comi me da gasolina.
0: Boa sorte, João Paulo.
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Tá na clube, tá bom demais. Sequência rolando, você anotando, se inscrevendo, finalzinho da hora tem vale combustível no valor de R$300 e você contando pra gente quando foi a última vez que a sua mente te pegou.

0: sequência. Acrescenta os seus dados e boa sorte. Olha o buchinho do tanque do seu combustível, do seu carro, perdão, cheio de combustível. Pra quem? Pra quem? Libera aí, produção, o resultado pra mim, obrigada. Renata, é você? Renata Batista Farias. Vicente Pires, é a cidade. Final do telefone 3176. Parabéns, se deu bem, Renata Batista Farias, Vicente Pires.
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0: Daqui a pouco tem o seu convite para o encontro marcado com Zé Neto e Cristiano.

0: na Clube, tá bom demais, Aerosmith.
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0: Esse é o By Night, a gente abraça os melhores ouvintes do mundo. Quem tá com a gente? O Rafa Pereira da Candanga tá trabalhando e tá aí. Tá tudo bem com você também? Aqui tá bom demais. A Cíntia dos Santos de Taguatinga Sul também tá participando com a gente. Obrigada pela sua audiência, pelo seu carinho. O Gabriel do Novo Gama, a Simone Evangelista de Águas Claras. Também quem tá com a gente é a Daniele Paranhos em São Paulo, Rodrigo Caixeta de Arniqueiras, André Martins na Ceilândia, Samuel Júnior Tágua Norte. Todo mundo está se inscrevendo, está todo mundo inscrito automaticamente para participar do encontro marcado clube com Zé Beto Cristiano.

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0: Goodbye. Air Supply. Goodbye. 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

0: Aqui é a Clube, Air Supply, goodbye.
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0: Mas não sai daí de jeito nenhum. A gente tá amando receber as sequências. E aí as pessoas perguntam, Clube, a gente pode mandar a sequência antiga? Eu tô com sequência atrasada aí de sábado, de domingo. Pode mandar todas. Lembrando que são R$5.000 e todas as vezes que você anota, se não der tempo, escolhe o melhor horário para você. A nossa produção vai catalogar, vai anotar e vai inscrever você em todas as sequências que você enviar. Boa sorte! Finalzinho da hora, tem para você aquele par de convites para o Encontro Marcado Clube com Zé Neto e Cristiano. Participa conosco! É sempre uma honra, um prazer, uma alegria, uma satisfação estar com todos vocês.

0: Da Clube tá rolando By Night, Bryan Adams, Heaven, saudade boa.
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0: Quem tá comigo?
2: Boa noite, Clube. Boa noite. Aqui é a Catiele do Paranoá, ligadinha na programação da Clube.
0: Coisa linda.
2: Curtindo muito. Queria mandar um grande abraço pro meu amigo Natal e queria ganhar os convites para o encontro marcado com Zanetti e Cristiano.
0: Tá
2: na Clube, tá bom demais.
0: Boa sorte!

0: Sempre que ela aparece.
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0: 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This girl is on fire. Alicia Keys na clube com o tema da Bianca.

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14: Está no ar a voz do Brasil. As notícias do governo federal que movimentaram o país no dia de hoje.
15: Olá, boa noite.
14: Boa noite para você que nos acompanha em todo o país.
15: Terça-feira, 14 de julho de 2026.
14: E vamos aos destaques da Voz do Brasil.
15: Meio ambiente e clima. Painel eletrônico monitora efeitos do El Niño no país.
14: Plataforma informa onde haverá excesso de chuvas, estiagem ou ondas de calor.
15: Hoje vamos falar sobre o fenômeno e como poderá afetar o Brasil. Luana Karen.
16: Entre as principais consequências esperadas para o Brasil estão excesso de chuvas na região sul e a estiagem nas regiões norte e nordeste.
14: Energia e combustíveis.
15: Conselho Nacional de Política Energética aprova aumento no percentual de etanol anidro na gasolina para 32%.
14: E aplicativo oferece ao consumidor informações sobre postos de combustíveis e canal para denúncias. Gabriela Noronha.
17: O aplicativo é gratuito e funciona como um mapa interativo no celular, ajudando o consumidor a descobrir quais postos são de confiança e quais devem ser evitados.
15: Proteção das crianças e adolescentes no ambiente digital.
14: Como o ECA Digital avança no combate à violação de direitos é o tema de entrevista com Fábio Meirelles, do Ministério.